0: Obrigado.
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0: Essa música é muito especial, hein? 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
1: 22 horas e 55 minutos.

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1: Meia-noite e 42 minutos.

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0: mas de arrasar mesmo.
1: É o que vai vir agora.
2: De arrasar?
1: É.
2: Quem vem?
1: Nosso querido, nosso irmão,
2: Daniel! Tá vendo aqui, segura aí! Ô, garoto, rosto molhado, todo mundo com a gente. Segura a gente!
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0: 1:47.
1: Essa moda aqui pros corações apaixonados, pra quem tá sofrendo de paixão. 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

0: emoção. Que emoção muito grande ter recebido o convite de vocês para participar desse DVD, cara. Toda 80% das pingas que eu já bebi foi por causa desses cabos aqui. Ter recebido o convite de vocês para participar desse DVD, cara. Toda 80% das pingas que eu já bebi foi por causa desses cabos aqui, ó. Só eu não, vocês também, né? Obrigado a vocês pelo convite.
1: Obrigado, Leonardo.

0: Obrigado.
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0: Essa música é muito especial, hein? É o Dia dos Namorados.

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0: ligeiro pela força. Valeu, obrigado.
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2: 4 horas e 51 minutos.

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1: É isso aí, amigo. Sofro calado porque eu amo em segredo. Vamos nessa aí. Sofro calado porque eu amo em segredo. Vamos nessa aí.

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Alô, alô, alô, bom dia, bom dia, bom dia, bom dia, meu irmão, bom dia, minha irmã, bom dia, meu amigo, bom dia, minha amiga, bom dia pra quem não faz guerra, bom dia pra quem acordou feliz, bom dia pra quem está de bem com a vida, bom dia, minha gente, bom dia, Arroio do Silva, bom dia, mãe natureza,

E o bom dia mais que especial ao nosso Pai Salvador, ao Deus Pai Todo-Poderoso, que nos abençoa, que nos protege, que nos dá mais um lindo, maravilhoso e abençoado dia de vida. Bom dia, minha gente! Um dia mais que especial ao nosso Pai Salvador, ao Deus Pai Todo-Poderoso, que nos abençoa, que nos protege, que nos dá mais um lindo, maravilhoso e abençoado dia de vida. Bom dia, minha gente! Vamos lá, gurizada, vamos acordar, vamos que vamos! Vamos chegando para um novo dia, vamos chegando para esta manhã maravilhosa, vamos chegando por aqui, então, nesta sexta-feira. Sextou aí, hein, gurizada? Agora são 6:40 e já estamos por aqui transbordando a alegria de viver e desejando bom dia. Bom dia, bom dia para você, minha amiga dona de casa, meu amigo dono da casa, que Deus abençoe teu lar, a tua família, a tua vida, nesta sexta-feira e todos os dias da tua existência. Deixa eu aproveitar aqui e já mandar bom dia para os meus amigos aí da Secretaria de Obras, gurizada, que pega no pesado. Bom dia e bom trabalho a todos vocês aí, amigos da Secretaria de Obras. Bom dia também para o pessoal da coleta de lixo, os coletores, os recicladores, as recicladoras. Pessoal do caminhão do lixo, bom dia e bom trabalho nesta sexta-feira também. Bom dia para os nossos heróis de fardos, meus amigos e minhas amigas da Polícia Militar, da Polícia Civil e do Corpo de Bombeiros. Um bom descanso para quem trabalhou durante a noite, um bom trabalho para quem vai trabalhar nesta sexta-feira. Olha, também quero desejar um bom dia para quem trabalha na área da saúde, os meus amigos e amigas dos postos de saúde, hospitais e clínicas. Bom descanso para vocês que fizeram seu plantão e bom trabalho para quem trabalha nesta sexta-feira. Bom dia para todos das farmácias e drogarias, a todos nos laboratórios e também um bom dia a todos os socorristas e motoristas das ambulâncias. Bom dia para as minhas amigas diaristas, domésticas e faxineiras, uma excelente sexta-feira de trabalho. Bom dia para as minhas amigas costureiras e os meus amigos costureiros que fazem as nossas vestes. Alô, meus amigos taxistas e motoristas de aplicativo, uma sexta-feira abençoada de trabalho de vocês aí. Bom dia também para as minhas amigas cozinheiras e os meus amigos cozinheiros que fazem a nossa alimentação. Também mando um bom dia para o pessoal da pesca aí. Bom dia aos pescadores e pescadoras do Arroio do Silva e da região. Bom dia e uma abençoada sexta-feira para aqueles que têm o dom de Deus de construir e fazem a nossa alimentação. Também mando um bom dia pro pessoal da pesca aí. Bom dia aos pescadores e pescadoras do Arroio do Silva e da região. Bom dia e uma abençoada sexta-feira para aqueles que têm o dom de Deus de construir sonhos. Os amigos que trabalham na área da construção civil. Bom dia aos construtores, serventes, pintores, carpinteiros, eletricistas e encanadores. Bom trabalho aí, minha gente. Também quero mandar um bom dia pros nossos amigos aí do SAMU, do Arroio do Silva e da região. Bom dia para vocês, os samuzeiros de plantão. Bom descanso para quem fez o seu plantão. Bom trabalho para quem vai trabalhar nesta sexta-feira também. Eu mando um bom dia aí para os professores e professoras da rede municipal, estadual e particular de ensino. Bom dia para todos dos centros de educação infantil, sempre ensinando e cuidando bem das nossas criancinhas. Bom dia para quem tem papel importante na área da educação, são as minhas amigas merendeiras, pessoal dos serviços gerais nas escolas, aos motoristas e monitores dos ônibus escolar. Deixa eu também mandar um abraço e um bom dia aí para toda a minha gente trabalhadora, hein? Os meus amigos trabalhadores, as minhas amigas trabalhadoras, os comerciantes, as comerciantes do Arroio do Silva e da região. Deus abençoe esse dia de trabalho de cada um de vocês, saindo com alegria e agradecendo a Deus por esta oportunidade. E aquele bom dia especial também vai para os meus amigos e minhas amigas da terceira idade, a logurizada que tá tomando aí o seu cafezinho, tomando o seu chimarrão, ainda no quentinho da cama, mas o radinho já está ligado na Verdes Mares FM, pois não negociamos a nossa manhã. A todos os amigos e amigas que acompanham o nosso programa, que acompanham a nossa oração, nós não negociamos a nossa manhã. Nós colocamos sempre Deus em primeiro lugar. Nós abrimos as portas da nossa casa, né? Como é bom abrir a janela, abrir as portas da casa, quando tem aquele sol bonito que entra dentro do nosso lar, que nos aquece. Você imagina fazer isso, abrindo as portas para Deus entrar na tua casa física, no teu coração. Imagina o teu coração sendo uma porta, assim, sendo aquela janela onde você abre e Deus entra com aquele calor. Você imagina fazer isso, abrindo as portas para Deus entrar na tua casa física, no teu coração. Imagina o teu coração sendo uma porta, assim, sendo aquela janela onde você abre e Deus entra com aquele calor, com aquela luz que ilumina, maravilhoso. Conseguiu imaginar? É isso que Deus quer, né? Todos os dias da nossa vida. Pois assim diz o Senhor, escute bem: eis que estou à porta e bato. Se você abrir, eu entrarei, farei morada e cearei com você. É o que Deus quer, batendo a porta da nossa casa. Ele quer entrar, Ele quer fazer morada, Ele quer habitar, Ele não quer apenas fazer uma breve visita, não. Vamos abrir as portas

0: da nossa casa e receber o Senhor através da luz maravilhosa do Espírito Santo. Vamos deixar a luz do céu entrar. Ó, meu Deus querido e amado, nós estamos aqui sentindo a gloriosa presença do Espírito Santo do Senhor. Aleluia! Mas nós estamos abrindo as portas da nossa casa física, do nosso íntimo. Vamos abrir as portas do nosso coração, Pai, agora para te receber, para que o Senhor venha com esta luz que nós estamos sentindo, que é o Espírito Santo do Senhor entrando na nossa vida. E a luz do Espírito Santo venha a trazer esta luz maravilhosa, acompanhada de paz, de mansidão, com o ânimo da vida e com a alegria de viver de volta. Você, meu amigo e minha amiga, que está cansado, cansada, sobrecarregado, sobrecarregada, a luz de Deus que vai brilhando no teu caminho, que vai entrando na tua casa, o próprio Deus que vai chegando aí dentro da tua casa física, Ele vai trazer de volta a alegria de viver, Ele vai trazer de volta o ânimo da vida. É para você se animar, é para você se alegrar. Deixe a luz do céu entrar e sinta a maravilhosa presença do Senhor. Querido Deus e amado Pai, nós abrimos as portas da nossa casa física, nós te colocamos como prioridade no nosso dia. E sinta a maravilhosa presença do Senhor. Querido Deus e amado Pai, nós abrimos as portas da nossa casa física, nós te colocamos como prioridade no nosso dia. O Senhor é o primeiro, a primeira coisa que devemos fazer é colocar o Senhor na nossa vida, e nós fizemos isso todos os dias. Te buscamos com alegria, Pai. Nós estamos deixando a luz do céu entrar, mas nós pedimos também, Pai, que esta luz esteja presente na nossa vida inteira, pois nós estamos abrindo as portas da nossa vida por completo, abrindo as portas da nossa casa material, abrindo as portas da nossa empresa, abrindo as portas do nosso trabalho, da nossa família, dos nossos filhos. Nós te colocamos como prioridade, Pai. Nós te colocamos em primeiro lugar. A primeira opção do nosso dia é levantar, é agradecer, é falar contigo, é orar e te colocar em primeiro lugar da nossa vida. Por isso que transbordamos alegria em meio às dificuldades, porque nós deixamos a luz do Senhor entrar em nossa vida. Pai amado e querido, vamos deixando esta luz brilhar no nosso caminho, e que a luz de Deus possa brilhar na tua vida também, meu amigo e minha amiga, e por onde você passar, das pessoas possam dizer: ali a luz de Deus brilha em seu caminho, não para a nossa vaidade, mas para glorificar o nome do Senhor. Deixamos a luz do céu entrar? Então vamos fazer o seguinte: agora nós vamos orar ao Senhor nosso Deus. Neste momento vamos fazendo o sinal da cruz, pois vem chegando a oração do Pai Nosso.
1: Pai nosso que estais no céu, santificado seja o vosso nome. Venha a nós o vosso reino. Seja feita a vossa vontade, assim na terra como no céu. O pão nosso de cada dia nos dai hoje. Perdoai as nossas ofensas. Venha a nós o vosso reino. Seja feita a vossa vontade, assim na terra como no céu. O pão nosso de cada dia nos dai hoje, perdoai as nossas ofensas, assim como nós perdoamos a quem nos tem ofendido. E não nos deixeis cair em tentação, mas livrai-nos do mal. Amém.
0: Amém, Pai. Amém, meu Deus. Não nos deixeis cair em tentação e livra-nos do mal, pois teu é o reino, o poder e a glória para sempre. Pois louvado seja o nome do Senhor nosso Deus em nossas vidas, meus amigos e minhas amigas, para sempre seja louvado. Querido Deus e amado Pai, não nos permita cair nas armadilhas do inimigo e livra-nos do mal. E é por isso que agora, meus amigos e minhas amigas, nós vamos agradecer ao Senhor nosso Deus, vamos começar o nosso dia agradecendo, glorificando o nome do Senhor. Agradece daí, eu agradeço daqui. Obrigado, meu Deus, obrigado, meu Pai. Muito obrigado, Senhor, pelo lindo, maravilhoso e abençoado dia de vida. Que abençoada sexta-feira que o Senhor vai nos dando aqui, Pai. Obrigado pela oportunidade de poder contemplar as obras de Tuas mãos, depois de uma noite abençoada, tranquila, quentinha e maravilhosa de sono, de descanso e repouso. O Senhor nos permite viver este dia e contemplar as obras de Tuas mãos, o canto e o voar dos pássaros, o quebrar das ondas, o nascer do sol. Obrigado pelo ar puro que respiramos

de paraíso. Ó, meu Deus, obrigado pelo dom da vida. Que alegria poder agradecer ao Senhor nosso Deus por mais este dia espetacular. Obrigado também, meu Deus, por nos dar um novo e maravilhoso dia de trabalho, hein? Você que está saindo para o seu trabalho, ao invés de pedir uma doença, ao invés de reclamar, ao invés de falar alguma coisa, né? Criar intrigas no teu trabalho, fofoca, dia de trabalho, hein? Você que está saindo para o seu trabalho, ao invés de pedir uma doença, ao invés de reclamar, ao invés de falar alguma coisa, né? Criar intrigas no teu trabalho, fofocas, brigas, existe muitas coisas assim, né? Ao invés disso, vá fazer o teu trabalho como se estivesse fazendo para o Senhor, com alegria, sem se importar com absolutamente nada, agradecendo a Deus, porque Deus nos dá um trabalho para tirar o sustento para nós e para nossa família, e isso já é muito mais do que merecíamos e merecemos. Mas o Senhor é tão bondoso, é tão misericordioso, que o papai ainda nos dá a oportunidade de sonhar e conquistar os próprios sonhos que ele mesmo coloca em nosso coração. O conforto da nossa casa, o conforto do nosso trabalho, a comodidade do nosso carro, da nossa moto, das nossas vestes, mesmo sabendo que tudo isso seja supérfluo em nossa vida, meu Deus, nós não te agradecemos pelo valor das coisas, não. Te agradecemos pela bondade e misericórdia de nos trazer o conforto, por mais simples que seja. Por isso saímos para o nosso trabalho com alegria, não pedindo nada em troca, mas na certeza de que o Senhor vai nos abençoando cada vez mais enquanto vamos fazendo bem. Obrigado por abençoar e prosperar a vida do meu amigo trabalhador, da minha amiga trabalhadora. Obrigado por abençoar e prosperar o comércio do Arroio do Silvio e da região. Obrigado por abençoar e prosperar a nossa rádio em mais um dia de atividades. Pai querido e amado, nós queremos ser glorificados contigo. Esse dom que o Senhor nos deu, esse trabalho que nós estamos, ou as condições financeiras que o Senhor já nos deu a mais para viver, nos glorifique contigo, Pai. Use o nosso dom, nos dê sabedoria para entender e saber quem devemos ajudar. Traga aquela pessoa certa que esteja precisando para glorificar o teu nome, Pai. Queremos ser glorificados contigo. Use o nosso dom, use o nosso trabalho para que a gente possa ajudar as pessoas em forma de gratidão. Que todo o agradecimento seja dado ao Senhor nosso Deus. Obrigado também, meu Deus, pelo novo e maravilhoso dia de alimentação, meu amigo e minha amiga. Olha que alegria poder saber, gratidão, que todo o agradecimento seja dado ao Senhor nosso Deus. Obrigado também, meu Deus, pelo novo e maravilhoso dia de alimentação, meu amigo e minha amiga. Olha que alegria poder saber que o alimento sagrado está na mesa, na fartura, em tudo que Deus tem colocado em nossa mesa. Obrigado, Senhor, pelo alimento do nosso corpo físico. Mesmo assim, sabendo que nem só de pão vive o homem, mas de toda palavra que sai da boca de Deus. Agradecemos ao Senhor pelo pão nosso de cada dia que nos deu ontem, que nos dá hoje, que nos dará amanhã. Agradecemos a Ti, Senhor, por toda alimentação e fartura e por nunca deixar faltar nada em nossa mesa, na mesa dos nossos amigos, dos nossos familiares. Eu Te agradeço por toda alimentação e fartura que colocas na mesa dos meus amigos e minhas amigas ouvintes e cada um de seus familiares. Obrigado pelo alimento que coloca na mesa das pessoas que não fazem mais parte do nosso convívio ou que não gostam da gente, mas também tem a mesa farta e recebem a bênção do Senhor. Nós ficamos gratos por isso também, Pai. Obrigado não apenas pelo alimento do nosso corpo físico, porque a Tua palavra nos orienta através do Senhor Jesus Cristo, sabendo que nem só de pão vive o homem. Por isso, a palavra de Deus é importante para a nossa vida também, pois assim como o nosso corpo físico dá sinais de que precisa ser alimentado, o nosso espírito também precisa ser alimentado. Muitas vezes está gritando de fome, e o alimento do nosso espírito, da nossa alma, é a palavra de Deus. Então, como fizemos aqui todos os dias de manhã, possamos criar um hábito de nos alimentar à tarde, ao meio-dia, à noite, em nossa casa, com a nossa família, sempre para glorificar o nome do Senhor. Papai, nós te pedimos sabedoria para entender e saber com quem devemos compartilhar os dois alimentos, o alimento do nosso corpo físico, que nos dá mais para viver, e o alimento do nosso espírito, que precisamos cada vez mais. Obrigado por um novo dia de alimentação. Os dois alimentos, o alimento do nosso corpo físico, que nos dá mais para viver, e o alimento do nosso espírito, que precisamos cada vez mais. Obrigado por um novo dia de alimentação. Olha, Senhor, agora nós queremos te agradecer pelo outro alimento que nos traz vida, que nos traz saúde, outro alimento que vai nos trazer a tua bênção todos os dias. Preparou teu copo com água, meu amigo? Preparou teu copo com água, minha amiga? Garrafinha d'água?

Nós vamos pedir em oração ao Senhor a bênção dele através da água, porque a palavra de Deus diz que quando Deus fez os céus e a terra, o Espírito Santo pairava sobre as águas, e é por isso que nós temos que pedir a bênção do Senhor no copo com água. Papai querido, abençoe o nosso copo com água, abençoe a nossa garrafinha d'água, e inunde os nossos corações com o teu amor, inunde as nossas vidas com o teu amor. Nós estamos aqui gratos porque todos os dias nós te pedimos e recebemos cada novo dia a bênção do nosso Todo-Poderoso. Obrigado por abençoar o nosso copo com água e também nos trazer sabedoria, Pai, cada vez mais, para inundar a nossa vida de sabedoria, para entender os sinais de oração que o Senhor nos manda, ser obedientes a ti, meu Deus, e fazer aquilo que te agrada. Fortaleça a nossa fé para que sejamos obedientes àquilo que o Senhor nos traz de resposta. É melhor do que queremos, é o que precisamos. E obrigado pela paciência para aguardar tudo no determinado tempo do Senhor, com o coração em paz. Obrigado por abençoar o copo com água dos meus amigos e minhas amigas ouvintes e cada um de seus familiares que te pedem na área da saúde, na vida financeira, na vida familiar, na área sentimental. Obrigado, meu Deus, por abençoar o nosso copo com água e a nossa vida e ser o Rei dos Reis, o Pai dos Pais, o Juiz dos Juízes, o Doutor dos Doutores e o Médico dos Médicos. Senhor, Tu és o único que pode nos julgar, o único que pode nos defender, o único que pode e realiza milagres em nossa vida. Por isso, meu Deus querido, Luizes, o Doutor dos Doutores e o Médico dos Médicos. Senhor, Tu és o único que pode nos julgar, o único que pode nos defender, o único que pode e realiza milagres em nossa vida. Por isso, meu Deus querido, obrigado pelo bem mais precioso e valioso, que não há dinheiro no mundo que possa comprar. Obrigado por abençoar, cuidar e curar a nossa saúde, Pai. A saúde dos nossos amigos, dos nossos familiares. Meu Deus, obrigado por abençoar, cuidar e curar a saúde das pessoas que fazem ou que não fazem mais parte do nosso convívio, que gostam ou que não gostam da gente. Obrigado por abençoar, cuidar e curar a saúde dos meus amigos e minhas amigas ouvintes e cada um de seus familiares. Obrigado por abençoar a minha saúde e a saúde daqueles que te pediram a bênção do copo com água. O Senhor que é o amigo dos amigos e está presente em nossa vida em todos os momentos.

que seria de mim e de todos nós sem a fé que temos no Senhor nosso Deus, hein? E por mais que a gente sofra, meus irmãos e minhas irmãs, diga obrigado, Senhor. Mesmo que você chore, meu amigo e minha amiga, diga obrigado, meu Deus. Mesmo que você esteja passando por momentos de dificuldades, mesmo que as coisas não estejam saindo de acordo como você queria, e se você está se preocupando demais com as coisas do futuro, é a palavra de hoje para você, Mateus capítulo 6, versículo 34. Portanto, não se preocupem com o amanhã, pois o amanhã trará suas próprias preocupações. Basta a cada dia os seus próprios problemas. A ansiedade tem um jeito específico de nos prender. Isso mesmo, ela nos tira do dia de hoje e basta a cada dia os seus próprios problemas. A ansiedade tem um jeito específico de nos prender. Isso mesmo, ela nos tira do dia de hoje e nos joga num amanhã que ainda nem aconteceu. E se eu perder o emprego? E se o exame não sair bem? E se essa dor for algo sério? Gente, sem perceber, vivemos metade da nossa vida resolvendo problemas que talvez nunca cheguem, e a outra metade cansados demais para viver o que de fato está diante de nós. Perceberam isso? Nós vivemos a metade do nosso dia, da nossa vida, tentando resolver problemas que nunca chegam, que não vão nem chegar. E a outra metade nós estamos cansados, né? Estamos todos debilitados demais para viver o que de fato está diante de nós, o que precisa ser resolvido hoje. Jesus fala sobre isso logo depois de ensinar sobre a provisão de Deus. Deus, né? No caso, os pássaros não plantam e são alimentados, os lírios não trabalham e são vestidos, a beleza que, né, Salomão em toda a sua glória não teve. É isso, gente. Isso não é um convite para não planejar ou não se importar com o futuro, de jeito nenhum. É um convite para viver.

0: Ter um dia de cada vez com a energia que temos hoje, confiando que Deus vai estar presente amanhã do mesmo jeito que Ele está presente agora no hoje com você. Percebeu isso aí? Entendeu bem o que a gente está falando aqui nesse momento? Olha só, então, é um convite para viver um dia de cada vez com toda a energia que temos hoje, confiando que Deus está presente, ou melhor, estará presente amanhã do mesmo modo que Ele está presente agora. A ansiedade nasce quase sempre de tentar carregar hoje um peso daquilo que ainda nem existe e nunca foi feito para... Do mesmo modo que Ele está presente agora. A ansiedade nasce quase sempre de tentar carregar hoje um peso daquilo que ainda nem existe e nunca foi feito para as nossas costas. Então, vamos tentar mudar isso aí. Nós devemos escrever o que nós estamos temendo, aquilo que está trazendo temor, aquilo que está nos deixando com medo. Possamos fazer uma lista e descansar, entregar e orar para o Senhor. Muitas vezes o medo cresce porque fica vago. Pergunte-se a si mesmo: isso é algo que eu preciso resolver hoje ou estão tentando resolver um amanhã que ainda não chegou? Pai querido e amado, confessamos que já vivemos hoje pensando em amanhãs e que talvez nunca cheguem. Então nos ensina a confiar na tua provisão de hoje, que é suficiente para hoje, e que amanhã vamos encontrar a mesma fidelidade do Senhor. Que o Senhor retire e afaste toda a maldade, todas as coisas ruins, todos os pensamentos negativos, todas as brigas, as invejas, as intrigas, a maldade que há neste mundo e no coração das pessoas, todas as enfermidades, as doenças, os cânceres, as depressões, as armadilhas do inimigo. Repreenda o inimigo e afaste ele, toda esta maldade, da nossa casa, do nosso trabalho, da nossa cidade, da nossa família, do lar e da vida dos meus amigos e minhas amigas ouvintes e seus familiares, do comércio, do arroio, do silbo e da região, de perto da nossa rádio. Afaste toda a ação do inimigo da nossa vida e dos nossos pensamentos e coloque em algum lugar onde nem um ser vivo possa ser tocado. Que possamos viver em harmonia, em alegria, no mais lindo e abençoado dia de vida. Muito obrigado, meu Deus. Nós iremos fazer agora a oração do Salmo 112, minha gente. Porque você sabe, feliz é aquele que confia no Senhor.
1: Salmo 112. A felicidade de quem é fiel a Deus.
0: Senhor.
1: Salmo 112. A felicidade de quem é fiel a Deus. Aleluia! Feliz aquele que teme a Deus, o Senhor, que tem prazer em obedecer aos seus mandamentos. Os filhos desse homem serão poderosos na terra prometida, e os seus descendentes serão abençoados. Na sua casa há muita riqueza e ele é sempre bem-sucedido. A luz brilha na escuridão para aqueles que são corretos, para aqueles que são bondosos, misericordiosos e honestos. Feliz aquele que tem pena dos outros e empresta generosamente e que dirige os seus negócios com honestidade. Quem é correto nunca fracassará e será lembrado para sempre. Ele não tem medo de receber más notícias. A sua fé é forte, pois ele confia no Senhor. Ele não fica preocupado, nem tem medo. Ele tem certeza de que os seus inimigos serão derrotados. Ele dá generosamente aos pobres, e a sua bondade dura para sempre. Ele é poderoso e respeitado. Os maus veem isso e ficam com raiva, olham com ódio e se acabam. A esperança dos maus dá em nada.
0: A esperança...
1: Isso e ficam com raiva. Olham com ódio e se acabam. A esperança dos maus dá em nada.

Amém, meu Deus, sempre nos guarde, nos governe, nos ilumine, nos abençoe, nos proteja com os teus anjos da guarda, protegendo assim, Pai, os nossos filhos, os nossos pais, as nossas mães, os vovôs, as vovós, os bisos e as bisas, protegendo também, Senhor nosso Deus, aqueles que nos protegem, que enfrentam o perigo para a nossa proteção, a Polícia Militar, a Polícia Civil e o Corpo de Bombeiros, proteja eles e seus familiares também, Paizinho, proteja, meu Deus, as criancinhas, os estudantes, o futuro do nosso planeta, os motoristas e viajantes que enfrentam os perigos das estradas, proteja com os teus anjos da guarda, todos os trabalhadores, as trabalhadoras, o comércio do Arroio do Silvio da região, proteja a nossa rádio, Pai, proteja todas as famílias, todos os lares com os teus anjos da guarda, proteja os meus amigos e minhas amigas ouvintes e seus familiares, proteja também as pessoas que não gostam da gente, mas precisam da tua proteção para eles e seus familiares nesta linda e abençoada sexta-feira, 21 de agosto de 2026. Agora são 7h04 e o nosso programa da Verdes Mares FM está entrando no ar. Proteção para eles e seus familiares nesta linda e abençoada sexta-feira, 21 de agosto de 2026. Agora são 7h04 e o nosso programa da Verdes Mares FM está entrando no ar. Alô, minha gente, muito bom dia, dia lindo, iluminado, ensolarado. Eu desejo que esta sexta-feira, que este dia seja maravilhoso, especial e incrível do jeitinho que você é, para Deus e também aqui para nós da Verdes Mares FM. Isso, você é incrível, você é especial, você é maravilhoso, você é maravilhosa para o nosso Senhor. Acredite nisso e viva com alegria. Deus nos deu a oportunidade de morar neste paraíso. Vamos agradecer ao Pai, então, vamos continuar agradecendo. Nós vamos louvar a nossa pátria municipal, a execução do hino municipal de Balneário Arroio do Silva chegando por aqui.

Alô, Balneário Arroio do Silva, nos teus braços queremos e estamos descansando. É nosso orgulho dizer, sendo nativo ou adotivo, somos filhos deste lugar maravilhoso. Pela bondade do Senhor, nós estamos começando aqui mais uma vez a nossa programação. É o Cidade Alerta para você. Vamos juntos com muita informação até pertinho das 10 horas da manhã. Tem destaques do plantão policial, notícias do esporte, destaques do Diário Catarinense, Zero Hora de Porto Alegre, previsão do tempo aqui com a gente e também ao vivo direto da Epagri-Siram. Vamos trazer também as notícias do Arroio do Silva, da nossa região, toda a movimentação.

aqui pra vocês, destaques importantes aqui, tá, minha gente? 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E nós vamos começando então, minha gente, já falando da hora certa, da temperatura desta linda sexta-feira, onde o sol brilha neste momento, nós vamos falando aqui pra você, em nome do Laboratório Marista. 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Informando a hora certa, a temperatura 7 horas, 8 minutos e meio, 7 e 8. Temperatura de 15 graus aqui no Arroio do Silva, hein? Amanhecer gelado, né, do que nós estávamos amanhecendo. Mas, olha, fique atento aí, que a previsão é de mais chuva. Aliás, é de mais frio, perdão. Chuva não, chega, né? Chega um pouquinho. Vamos colocar um solzinho aí, né? Vamos deixar esse solzinho brilhar aí pelo menos mais uns 5 dias, tá? É, mas é mais frio aqui o que nós temos de previsão, tá? A umidade relativa do ar hoje já tá em 78%, então já não tem mais umidade, tá? O vento está soprando numa média aí de 15 km por hora e temos rajadas que variam entre 29 e 30 km por hora. Um vento que sopra mais do sentido oeste e sudoeste aqui neste momento. Tivemos acúmulo de chuva das últimas 24 horas. É, choveu um pouco aí, não choveu muito não, né? Mesmo início das chuvas, nós tivemos aí 2 milímetros. A região ali de Jacinto Machado, que choveu um pouquinho mais, registrou aí 15 milímetros de chuva nos últimos 24, 36 horas aí que a gente teve, tá? As temperaturas máximas ontem ainda chegaram a casa dos 25 graus aqui pra nós, tá? Entre 27 e 28, em Forquilinha, Criciúma, Nova Veneza. 24, 36 horas aí que a gente teve, tá? As temperaturas máximas ontem ainda chegaram a casa dos 25 graus aqui pra nós, tá? Entre 27 e 28, em Forquilinha, Criciúma, Nova Veneza. Ficou com 26 também ali em Jacinto Machado. Então as temperaturas ficaram um pouquinho mais altas. É uma sensação de abafamento, né? Não sei se vocês sentiram isso ontem. Previsão do tempo pra hoje é dia ensolarado, tá? Nós vamos ter um dia ensolarado, mínimas entre 14 e 15 graus. Máximas devem chegar a casa dos 18 e 19. Hoje não tem previsão de chuva, amanhã dia ensolarado também, domingo também vai ser assim, com as temperaturas em diminuição. Amanhã nós temos previsão de mínimas entre 7 e 8, domingo entre 6 e 7. Máximas amanhã e domingo não passam dos 15 e 16 graus. Deve permanecer assim na segunda-feira e na terça, é essa massa de ar frio. Aí, na quarta, dá uma aumentada na temperatura, tem previsão de mudança no tempo só para semana que vem, na quinta-feira. Então, vejam bem, nós vamos ter aí praticamente 5 a 6 dias de tempo firme. O destaque maior de hoje é o vento. Nós vamos ter o vento sul e sudoeste soprando numa média de 20 km por hora, com rajadas que possam chegar aí entre 50 e 60 km por hora, tá ok? O nascer do sol hoje, então, minha gente, nós tivemos aí o nascer do sol às 6h44 da manhã. Isso nós tivemos há 25 minutos atrás, tá? E o pôr do sol acontecerá aí às 17h57. Então, às 5h57, o final da tarde, começo da noite. E o nascer do sol, para quem quer acompanhar, que amanhã vai ser lindo, com certeza, às 6h44 da manhã, tá? Você vai acompanhando aí, então, os destaques que a gente está falando aqui da previsão do tempo desta ensolarada e linda sexta-feira. E nós estamos falando para você do final de

0: semana também. 44 da manhã, tá? Você vai acompanhando aí, então, os destaques que a gente está falando aqui da previsão do tempo desta ensolarada e linda sexta-feira. E nós estamos falando para você do final de semana também. Tempo firme agora, tá, gente? As temperaturas serão mais baixas, típicas do inverno, né? A época do ano, agosto também é bastante frio. 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Reforçando a hora certa e a temperatura aqui com a gente, 7 horas 12 minutos e meio, 7 e 12. Temperatura agora é de 15 graus. Estamos amanhecendo aí com um dia ensolarado, um lindo dia. Já tem vento sul e oeste, né? Sudoeste e oeste soprando já com rajadas que chegam a 30 km por hora. Deve aumentar no decorrer do dia. Podemos ter rajadas que possam chegar aí entre 55 e até 60 km por hora em alguns pontos, tá? Pelo menos é o que aponta aqui a previsão do tempo. Amanhã tem sol. Máximas não devem passar da casa dos 15 graus e as mínimas devem ser entre 7 e 8. Isso para amanhã e também para o domingo. Sempre com o vento sudoeste e sul soprando um pouquinho mais forte nos próximos dias. São os dados da meteorologia que a gente tem. E 8. Isso para amanhã e também para o domingo. Sempre com o vento sudoeste e sul soprando um pouquinho mais forte nos próximos dias. São os dados da meteorologia que a gente tem por aqui. As informações com a previsão do tempo. E daqui a pouquinho a gente atualiza ao vivo direto da Epagre-Siram, o órgão que monitora o tempo no estado de Santa Catarina. Vamos fazer um intervalo por aqui, minha gente? Vamos trazendo um intervalinho. Aquele intervalinho rapidinho aqui pra vocês. Vamos trazer em destaques aqui, então, os nossos colaboradores. 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Intervalinho 7:14. Nós voltamos já já.
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3: É isso, minha gente, você está acompanhando Cidade Alerta e nós vamos informando para você aqui os destaques e as informações, a movimentação dos jornais. Tem Diário Catarinense, tem Zero Hora de Porto Alegre chegando por aqui, em nome do Martinello Supermercado, né? 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A gente vai chegando com os destaques dos jornais. A capital do estado, Florianópolis, também amanhece ensolarada. Temperatura neste momento na casa dos 18 graus ainda lá em Florianópolis, tá? 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

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Vamos aos destaques por aqui, então. Vamos às informações, meus amigos e minhas amigas. 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Vamos aos destaques por aqui, então. Vamos às informações, meus amigos e minhas amigas. Eleições 2026. Nomes conhecidos tentam voltar à política de Santa Catarina após anos longe das urnas. É, o pessoal vai voltando, né? Aos pouquinhos. A lista de 692 candidatos em Santa Catarina nas eleições 2026 traz alguns nomes que tentaram ou que tentam retornar à política catarinense após um período de ao menos 8 anos sem ocupar cargos eletivos. Os nomes estão envolvidos na disputa ao governo, Senado, deputado federal e também deputado estadual. Tá? A dupla de candidatos ao governo Gelson Meriz e a vice-governadora Ângela Albino são exemplos de personagens que tentam retornar à política em 2026. Com todo o respeito, né, eles só tentam retornar, mas, me perdoem, não vão chegar. Tá? Após a derrota no segundo turno, Carlos Moisés disputa então o governo do estado, que foi governador do estado, né? Ele se candidatou agora a ir também. E assim por diante. Tem vários e vários nomes aí que estão tentando retornar. Veja bem, o ex-governador Raimundo Colombo do PSD, após perder 2 eleições consecutivas para o Senado, volta a disputar uma eleição, desta vez tentando uma...

para deputado e assim vai indo. Economia, nova liquidação das Casas Bahia teve kit de 25 eletrodomésticos vendidos por R$ 1.900 e fogão por R$ 400. Liquidação aí a Casas Bahia, tá complicada, né? Leilão encerrado nesta quinta-feira, teve eletrodomésticos vendidos com preço abaixo do mercado. Liquidação ocorre em meio ao fechamento de quase 300 lojas da rede varejista. Casas Bahia aí que tá com problema, né? Olha, imagens de satélite mostram mancha de ciclone extratropical e gera alerta no Brasil para tempestades e ventos ainda, tá? Mas principalmente para ventos agora, tá? Pelo menos é o que a gente tem aqui de informações. Por enquanto serão ainda de ventos. Ah, é o ciclone, frente fria, massa polar, né? Então o calor que nós estávamos tendo momentaneamente será trocado pelo frio. A umidade que nós tivemos a semana passada será trocado pelo frio e o frio chegará com temperaturas abaixo de zero em alguns locais aí, tá, gente? Abaixo de zero. Olha, tem mais informações, são 7h24, corpo de homem que desapareceu durante buscas por criança é encontrado em rio aqui de Santa Catarina, tá? O corpo de Odir Coelho, de 59 anos, estava desaparecido na região do rio Cubatão, em Santo Amaro da Imperatriz, na Grande Florianópolis. Foi encontrado e localizado pelo corpo de bombeiros ontem, quinta-feira. O homem era procurado desde terça, após ter saído de casa na segunda. Ele pode ter entrado no rio para tentar ajudar nas buscas pelo menino de 6 anos, que desapareceu e também foi encontrado morto já na tarde de segunda-feira. Entrado no rio para tentar ajudar nas buscas pelo menino de 6 anos que desapareceu e também foi encontrado morto já na tarde de segunda-feira. Tristeza, né, gente? Duas perdas aí. Um menino de 6 anos que se perdeu aí no rio. E agora este senhor, né, chegando ao seu Odir Coelho, 59 anos, também perdeu a vida, também foi encontrado sem vida no rio lá em Santo Amaro da Imperatriz. Olha, esquecimento de número do candidato na cabine de votação impede consulta a mesário e saída da sessão eleitoral, hein? É por isso que tem as colinhas. Depois a gente vai falar um pouquinho mais, porque para agilidade, vocês, né, meus amigos... É, que tem às vezes uma pessoa que você conhece que não tem tanta intimidade, demora um pouquinho, né? Não lembra dos números, tem que levar a colinha. A colinha é importante, ela passa, né? Então se você tem aí familiar que quer votar ainda, um senhor, uma senhora, leve a colinha ali, você vai saber, vai aparecer exatamente a ordem que você tem que votar. Não tem diferença. A colinha mostra exatamente, né? E depois eu vou falar qual é a primeira votação, qual é a segunda votação, a terceira votação, e aí a quarta e a quinta. Possivelmente, né? Vai ser aí da ordem de mais números para menos números. Começa com 5, 4, 3, 2 e 2. São os candidatos a governo e também a presidência. Daqui a pouco a gente fala mais sobre isso. Desilusão política é uma pergunta do Diário Catarinense. O perfil do eleitor que falta às urnas na razão, né, do absteísmo no Brasil, né? Então as razões aí do absteísmo, da abstenção do número de eleitores que não vão votar, né? A gente tem às urnas na razão, né, do absteísmo no Brasil, né? Então as razões aí do absteísmo, da abstenção do número de eleitores que não vão votar, né? A gente tem uma crescente muito grande. Eu não sei como é que pode ser isso. Essa é a desilusão. Porque daí o que acontece? Diante da polarização, e isso não é bom para os candidatos também, diante da polarização, nós estamos o quê? Com a polarização da esquerda, a polarização da direita, com o PT e com o PL. Explicando rapidamente aqui para vocês. Aqueles que não gostam, não é nem PT, não é nem PL... Se você fala que não gosta do PT, você é PL, você é direita. Se você fala que não gosta do PL, você é esquerda, para eles, né? Para cada um. E aí, se você acaba se anojando, você acaba não tendo mais vontade, né? De ir às urnas. Porque sabe que se não quer...

votar naquele ali, não quer votar no outro, mas um outro candidato que você acredita que poderia chegar, né, que poderia ser importante, uma mudança, não vai chegar. Você não vai ter forças. E a grande maioria pensa desse mesmo modo. Por isso que às vezes temos 25%, 30% de abstenção até mesmo. É a desilusão mesmo. É desilusão. Ah, eu não quero votar na direita, não quero votar na esquerda, mas também não vou votar em nenhum outro porque não vai chegar. Então não vou perder meu tempo. Ah, depois eu vou lá e justifico ou pago a multa ali, vida que segue. É assim, gente. Infelizmente, é assim. Porque... E tem muitas pessoas que são assim. Tem muitas pessoas. E tem outras, por não gostar de um lado, votam no outro para aquele lá, mesmo não gostando do outro, sabe? Depois eu quero explicar um pouquinho mais sobre isso, que é interessante a gente falar sobre essa desilusão política. Seguindo por aqui, são 7h28, você vai acompanhando os destaques e informações do Diário Catarinense. 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Interessante a gente falar sobre essa desilusão política. Seguindo por aqui, são 7h28, você vai acompanhando os destaques e informações do Diário Catarinense. 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Olha, na coluna do Faraco, falando de esportes, vitórias do Avaí mostram mudança de atitude do time na Série B. Melhorou, hein? Saiu da zona de rebaixamento. Na coluna do Renato Igor, BR-101 em colapso. Sem acordo, obras do Morro dos Cavalos travam e pedágio deve sofrer alterações. É a famosa política partidária, né? Ah, não, o governo federal é esquerda, Santa Catarina é direita, obra do governo federal BR-101, não tem acordo. E aí as coisas vão travando aqui no estado de Santa Catarina, uma triste realidade, né? Uma triste realidade. Olha, a primeira candidatura de majoritária deferida pelo TRE de Santa Catarina. Vão travando aqui no estado de Santa Catarina, uma triste realidade, né? Uma triste realidade. Olha, a primeira candidatura de majoritária deferida pelo TRE de Santa Catarina. Tá aqui na coluna do Anderson Silva também, tá? Trazendo em destaque aqui, então, foi confirmada, então, a chapa de Décio Lima, do PT, ao Senado. Então, já foi carimbado aí pelo TRE de Santa Catarina, o destaque por aqui. Olha, funcionário demitido usa conta da empresa, pede mais de 40 corridas de aplicativo, mas justiça cobra indenização. Homem usou conta corporativa para visitar destinos turísticos e solicitou corridas intermunicipais. O caso foi julgado no município de São Paulo. Olha, mulher de 38 anos que fingiu ter 12 anos, lembram daquele caso? É condenada pela justiça de Joinville. Vocês lembram daquela situação? É, aquela mulher que dizia ser adolescente e que enganou, ela foi condenada a 1 ano, 6 meses aqui também, né? E 6 meses e 10 dias de reclusão, além de 4 meses de detenção em regime inicial semiaberto. Passou por enganar as pessoas, agora vai ter que pagar por isso. Jovem que caiu no rio Itajaí Açu durante churrasco é encontrado morto no quarto dia de buscas. Aconteceu aqui em Santa Catarina também. São os destaques, a movimentação e as informações que a gente tem aqui para você. E a última notícia, olha, irmãos de 8 e 12 anos seguiram para treino de futsal com o pai antes de acidente que deixou 4 mortes. 4 mortes, hein?

0: tristeza. Isso aconteceu em São Lourenço do Oeste. Era de Campo Herê para São Lourenço do Oeste. E, infelizmente, perderam a vida. Deixou 4 mortos. 4 mortos, hein? Que tristeza. Isso aconteceu em São Lourenço do Oeste. Era de Campo Herê para São Lourenço do Oeste. E, infelizmente, perderam a vida num triste acidente. 7:32, nós falamos dos destaques do Diário Catarinense. Em nome das lojas Santa Helena, vamos agora a 0 hora de Porto Alegre. 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
0: 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Vamos aos destaques aqui então, minha gente, da 0 hora de Porto Alegre. Adeus manga curta, frio avança, vento ganha força lá no Rio Grande do Sul. Após o ciclone, chuva ainda atinge algumas partes do estado nesta sexta-feira. Eleições 2026, após avanço em 2018 e 2022, candidaturas ligadas à segurança pública caem 45% no Rio Grande do Sul. Veja as profissões mais comuns agora, né? Os dados são do TSE, incluem candidatos que declaram ocupação como policial, bombeiros e membro das Forças Armadas. Teve um avanço entre 2018 e 2022 e agora ela diminuiu, caiu 45%. Olha, a Polícia Federal diz que Lulinha e lobista projetavam ganhos milionários com o poder público. PGR afirma que não identificou conclusão de contratos. Vamos aguardar agora, né? Vamos aguardar como é que vai ser essa questão. Feira Ecológica do bairro Bonfim celebra 35 anos com festa, bolo e também parabéns lá na capital gaúcha. Tem a Feira Ecológica, né? É a Feira dos Agricultores Ecologistas, completando 35 anos no bairro Bonfim. No caderno de esportes, lá na capital gaúcha, tem a Feira Ecológica, né? É a Feira dos Agricultores Ecologistas, completando 35 anos no bairro Bonfim. No caderno de esportes, a dupla Grenal, perfil definidor e carente de gols. Como joga Sanabria, né? Centroavante do Inter. E sem Gustavo Martins, Grêmio deve formar dupla inédita na zaga contra o Bragantino. A coisa tá feia aí pra dupla Grenal, tem que melhorar e melhorar muito, porque senão, meus amigos, né, vão ser rebaixados aí as duas equipes para a Série B do Campeonato Brasileiro, que seria triste demais, né? Seria triste.

demais. Olha, vamos seguindo por mais informações aqui para vocês. Maria Fernanda Cândido recebe o Kikito de Cristal. Gramado foi onde ganhei meu primeiro prêmio. Tá em destaque aqui também para você. 7 horas e 36 minutos, 0 hora de Porto Alegre, trazendo as informações e os destaques aqui para você. É, na coluna da 0 hora, traz aqui também temas climáticos são centrais na campanha para o Piratini. É, tudo vai ser voltado assim, né? É segurança pública, é saúde e é sempre a mesma coisa. Entra política e sai política. O ano passado, aqui em Santa Catarina, o governador Jorginho Melo, ele prometeu zerar as filas de média e alta complexidade de consultas, exames e também de cirurgias. Não tem, não consegue. É promessa de... Isso é promessa, isso não é projeto. Isso não é compromisso, isso é promessa, porque não vai zerar. Cada vez mais aumenta, todo mês está aumentando. E aí, claro, não dá conta. E aí fica essa vaga, que aí vem o outro candidato e vai dizer, mas você falou que ia zerar. Quem vai zerar sou eu as filas. Povo acredita, porque é uma questão da área da saúde e assim por diante. Temas climáticos, segurança, é tudo isso que é voltado. E é voltado de um modo geral, não apenas na parte que eu estou falando de governo do estado aqui, nós estamos falando do Rio Grande do Sul, mas é em todo o país, é a nível nacional e também a nível municipal. Os candidatos a prefeito falam que vão resolver os problemas do município, os candidatos ao estado vão resolver os problemas do estado e a nível federal também. E o povo, né, vai acreditando, achando que com uma varinha de condão, um passe de mágicas, as coisas vão melhorar. Não é assim. Não se zera a fila da saúde de uma hora para outra. Não zera os índices de insegurança de uma hora para outra. Tem muita coisa a ser feito. Só que o povo acredita que é assim, né? Olha, no caso Kiss, marcada a data do novo julgamento que pode alterar as penas dos condenados. É o processo no STJ. 49ª edição, azeites gaúchos terão preço único na Expo Inter. Veja como vai funcionar lá, tá? No norte do estado, em Passo Fundo, acusado de matar cunhado a tiros será julgado nesta sexta-feira. Caso que aconteceu lá em Passo Fundo, no norte do Rio Grande do Sul, são 7h38, 0 hora de Porto Alegre. Né? O Pedro Grando de Amarantes, ele foi morto em janeiro de 2025, aos 38 anos. Então, é o Edson Tadeu, de 42 anos, acusado de matar o cunhado a tiros. Isso aconteceu lá em Passo Fundo. Então, é o Edson Tadeu, de 42 anos, acusado de matar o cunhado a tiros. Isso aconteceu lá em Passo Fundo. E ele vai a julgamento hoje, tá? Olha, seguindo com mais informações, Forças Armadas, bandas, cães de guerra, óculos de visão noturna e blindados. Evento celebra Dia do Soldado em Porto Alegre. Também em destaque, olha, casal morre após veículo cair em Sanga na cidade de Dom Pedrito, na campanha gaúcha. Agora são 7 horas e 40 minutos, 7h40, a gente está falando aqui dos destaques da Zero Hora de Porto Alegre em nome de lojas Quero Quero. 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

0: 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Para finalizar aqui, então, ele confessou que, com o intuito de correção, de ensinar isso nas lojas Quero Quero, lá com o gerente Everton. Para finalizar aqui, então, ele confessou que, com o intuito de correção, de ensiná-la, deu palmadas, diz delegada, sobre morte de menina de 4 anos. Palmadas a chegar a matar uma criança? Nicolas Gabriel, tio da criança, de 22 anos, foi preso preventivamente na última quarta-feira, né? E encaminhado para a terceira delegacia de proteção à criança e ao adolescente da capital, né? O tio da menina de 4 anos que morreu após sofrer agressões no último domingo. Gente, eu vou falar uma coisa pra vocês. Correção não é assim que vai funcionar. Não é assim, né? Correção de ensiná-la deu palmadas. Olha só, palmadas. O tamanho das palmadas que este crápula fez aí com esta criança, com este anjo de apenas 4 aninhos, hein? De apenas 4 aninhos. Pra gente finalizar aí, então, Passo Fundo é o terceiro município do Rio Grande do Sul com mais medidas protetivas concedidas só neste ano de 2026. E pra finalizar os destaques aqui pra vocês, paralisação de trabalhadores dos bancos afeta atendimentos em Porto Alegre. É a movimentação e os destaques aqui para vocês da Zero Hora de Porto Alegre, que conferimos em nome de lojas Quero Quero. Falamos também do Diário Catarinense para as lojas Santa Helena. Nós vamos fazer um intervalinho por aqui, meus amigos e minhas amigas. E já já nós estaremos de volta com a continuidade do nosso programa, trazendo todas as informações e a movimentação para vocês aqui também. Os destaques da previsão do tempo e plantão policial. Faz o seguinte, aguarda aí, nós vamos a um breve intervalo, as informações e a movimentação para vocês aqui também. Dos destaques da previsão do tempo e plantão policial. Faz o seguinte, aguarda aí, nós vamos a um breve intervalo e já já nós estaremos de volta com a continuidade do nosso programa. O intervalo é rapidinho e nós estamos em seguida de volta. 7h43.
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5: É isso, você está acompanhando Cidade Alerta aqui da Verdes Mares FM. 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

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Vamos seguindo por aqui também, meus amigos e minhas amigas. 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Vamos seguindo por aqui também, meus amigos e minhas amigas. 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Vamos também tentar falar de previsão do tempo aqui, os destaques da Central de Meteorologia. Vamos tentar entrar em contato com a Ipagre-Sirã, sexta-feira ensolarada, um lindo dia de sol. Vamos ver como é que vai ser o tempo aí. 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

0: 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Informando a hora certa e a temperatura por aqui, são 7 horas e 55 minutos, 7 e 55. Nós estamos aí com 15 graus de temperatura ainda. Vamos falando de previsão do tempo, a gente estava tentando contato lá com os meteorologistas da EPAGRE, ainda não trouxeram as informações aqui para nós, mas hoje, né, nós vamos ter um dia ensolarado. A umidade já saiu, né, gente? Já não temos mais umidade relativa do ar, já diminuiu bastante aí para a gente trazer para vocês. Quer ver? Vamos atualizar neste momento o que, que nós temos de umidade relativa do ar. Agora, aqui na nossa região, estamos aí com 70%, 70% de umidade relativa do ar. Então, a umidade já foi, né? Vamos ter dias ensolarados, os próximos dias, pelo menos os próximos 6 dias. Previsão de mudança no tempo só a partir de quinta. Então, a umidade já foi, né? Vamos ter dias ensolarados, os próximos dias, pelo menos os próximos 6 dias. Previsão de mudança no tempo só a partir de quinta-feira da semana que vem. Então, vamos ter dias ensolarados. O destaque maior é que vai ter diminuição na temperatura, principalmente agora, amanhã, é domingo e segunda. Sol deve brilhar e o vento também será destaque, o vento mais do sentido oeste e sudoeste, que sopra hoje com rajadas que possam chegar até 60 km por hora, tá? Amanhã diminui um pouco e domingo também. As máximas hoje ainda podem chegar à casa dos 19 a 20 graus e amanhã não passam dos 15. Então o friozinho retorna para os próximos dias, pelo que a gente tem aqui dos dados da Central de Meteorologia. Só que é tempo firme, tá, gente? Tempo, dias de sol, pouca variação de nuvens, então. Esses são os dados da meteorologia que nós vamos ter para este final de semana. Tempo firme, sol e vento sul, com temperaturas bem mais baixas do que nós estávamos aí nos últimos dias. É o que a gente destaca aqui para você. Daqui a pouquinho a gente volta a falar, então, com a previsão do tempo. A gente vai tentar contato novamente ao vivo, direto da EPAGRE Ciran, com o órgão que monitora o tempo no estado de Santa Catarina. Também vamos trazer aqui as informações para vocês, meus amigos e minhas amigas. A gente vai trazer os destaques do plantão de polícia. 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

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Telefone ou WhatsApp é o 99160-1160, trazendo os destaques do plantão policial.

8:02, 8:02, vamos chegando com os destaques e informações do plantão de polícia aqui da Verdes Mares FM, começando com os destaques da cidade de Criciúma, em seguidinha, região da Mesc e também Araranguá e Balneário Arroio do Silva.

localizado na região central de Balneário Rincão. A ocorrência foi registrada pela Polícia Militar na noite de ontem, quinta-feira, por volta das 8 horas da noite. Segundo a PM, o segurança do estabelecimento relatou que o casal foi flagrado por câmeras de monitoramento furtando diversas mercadorias, colocando nas partes íntimas e também em uma mochila e outras juntos ao corpo, e foram recuperados 5 pacotes de carne, 5 barras de chocolate, 3 sachês de tempero. Os produtos estavam avaliados em aproximadamente R$500. Eles foram presos e conduzidos à Delegacia de Polícia Civil. Um homem de 34 anos, condenado a mais de 7 anos de prisão por roubo, foi preso no bairro Brasília, em Criciúma. O criminoso estava foragido da justiça e foi detido em uma residência na Avenida Porto Alegre na noite da última quarta-feira, por volta das 11 horas da noite. Segundo a Polícia Militar, ele foi informado sobre o mandado de prisão em aberto e colaborou com a abordagem, sendo logo em seguida conduzido ao presídio regional de Criciúma. Dois homens foram presos pela Polícia Militar por tráfico de drogas em Criciúma. A ocorrência foi registrada na noite da última quarta-feira, por volta das 19h30. De acordo com a PM, um homem foi abordado em um Ford Focus após informações de que o veículo estaria sendo utilizado para o transporte de entorpecentes. Durante as buscas, foram localizados resíduos de maconha, além de um celular e R$100 em dinheiro. Na sequência, os policiais foram até a residência dele na rua Noel Rosa, onde localizaram um jovem de 26 anos. Conforme a PM, os militares perceberam um forte odor de maconha no imóvel e visualizaram porções da droga já fracionadas em uma bancada. No local foram apreendidos aproximadamente 6,3 kg de maconha, 480 gramas de cocaína. Odor de maconha no imóvel e visualizaram porções da droga já fracionadas em uma bancada. No local foram apreendidos aproximadamente 6,3 kg de maconha, 480 gramas de cocaína, além de 4 balanças de precisão e materiais utilizados para o fracionamento das drogas. Segundo a PM, o homem confessou aos policiais que realizava o tráfico de drogas e, diante dos fatos, os dois envolvidos foram presos e conduzidos à Delegacia de Polícia Civil. Um funcionário combateu um princípio de incêndio em uma máquina de lavar roupas na lavanderia de uma escola localizada no bairro Boa Vista, em Criciúma. O fato aconteceu na manhã de ontem, quinta-feira, por volta das 8 horas da noite. Segundo o Corpo de Bombeiros, quando a guarnição chegou ao local, o trabalhador já havia extinguido as chamas com o uso de um extintor. Os militares isolaram o local e desligaram a máquina da energia elétrica para combater possíveis riscos. Nenhuma pessoa ficou ferida e o local ficou aos cuidados da diretora da escola. Um homem de 49 anos foi preso na tarde de ontem, quinta-feira, por descumprimento de medidas protetivas de urgência relacionadas à violência doméstica cometida contra a ex-companheira. O mandado de prisão foi cumprido no bairro Vila São José, na cidade de Criciúma. Segundo a Polícia Civil, o homem possuía extensa ficha criminal, além do descumprimento das medidas protetivas. A prisão foi realizada pela a Delegacia Especializada no Atendimento à Mulher, com o apoio da Delegacia de Proteção à Criança, Adolescente, Mulher e Idoso. Ele foi encaminhado ao Presídio Regional de Criciúma. 8:06, 8:06, vamos seguindo por aqui com os destaques e informações da cidade de Criciúma, do plantão de polícia, desta sexta-feira, 21 de agosto. E você vai conferindo com a gente a movimentação e as informações aqui do plantão policial, em nome de Loja Ramaques, e informações da cidade de Criciúma, do plantão de polícia, desta sexta-feira, 21 de agosto. 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Um homem de 51 anos foragido da justiça pelos crimes de roubo, furto, tráfico de drogas e ocultação de cadáver foi preso no bairro Vila Manaus, em Criciúma. O criminoso foi localizado na rua João Serafim ontem, quinta-feira, durante rondas preventivas da Polícia Militar. Conforme a PM, ele ainda tem uma pena restante há mais de 5 anos a ser cumprida em regime semiaberto. Após a confirmação do mandado de prisão em aberto, o homem foi detido e encaminhado ao sistema prisional.

Um casal de 23 e 28 anos foi preso após ser flagrado furtando produtos de um supermercado localizado na região central de Balneário Rincão. A ocorrência foi registrada pela Polícia Militar na noite de ontem, quinta-feira, por volta das 8 horas da noite. Foi preso após ser flagrado furtando produtos de um supermercado

Um morador de 31 anos teve um carro GM Corsa furtado durante a madrugada no bairro Morro Estevão, na cidade de Criciúma, ontem, quinta-feira. Segundo a Polícia Militar, o homem relatou que deixou o veículo estacionado em frente à residência. Porém, pela manhã, percebeu o sumiço do automóvel e acionou a guarnição. Conforme a PM, no interior do Corsa havia diversos objetos, equipamentos de trabalho, como computador, ferramentas, câmeras de vídeo monitoramento, sensores, gravadores, entre outros. O carro também tinha um rack com uma escada no teto, além de adesivos de identificação da empresa. Um suspeito foi encontrado, um boletim de ocorrência ficou registrado e o caso será investigado pela Polícia Civil. A Polícia Militar prendeu um homem por tráfico de drogas durante a Operação Apneia 10, realizada na região dos Trilhos, no bairro Pinheirinho. A ocorrência foi registrada na tarde de ontem, quinta-feira, em Criciúma. E segundo a PM, um homem foi abordado, sendo encontradas duas porções de crack, totalizando 4 gramas da droga. O abordado confessou aos militares que comercializava drogas no local e autorizou a entrada das guarnições na residência. De acordo com a PM, no local, com o apoio do canil, foram localizadas, escondidas dentro de uma casinha de cachorro, aproximadamente 60 gramas de maconha. Também foram apreendidos R$300 em dinheiro e, diante dos fatos, o homem foi encaminhado à Delegacia de Polícia Civil.

8:09, vamos agora aos destaques do plantão policial, região da MESC, Araranguá e Balneário Arroio do Silva. Mulher é presa por tentativa de homicídio após esfaquear companheiro na cidade de Santa Rosa do Sul. Cão ataca e morde menino que ia para a escola no município de Sombrio. Bicicleta avaliada em R$ 2.500 é recuperada em Araranguá. Adolescente de 15 anos é apreendido. Motociclista é preso por adulteração de veículo e direção perigosa após fuga em Balneário Arroio do Silva. E ainda, a Polícia Militar prende homem por estupro de vulnerável em Balneário Arroio do Silva. São os destaques e a movimentação para você que está acompanhando aqui as informações do plantão de polícia. 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Prende homem por estupro de vulnerável em Balneário Arroio do Silva. São os destaques e a movimentação para você que está acompanhando aqui as informações do plantão de polícia. 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

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Uma mulher de 46 anos foi presa em flagrante por tentativa de homicídio após esfaquear o companheiro de 50 anos na noite de ontem em Santa Rosa do Sul. O caso aconteceu por volta das 10 horas da noite na rua Angelino Manuel de Vargas, no bairro Bela Vista. Segundo informações repassadas à polícia militar, uma menor de idade pediu socorro aos vizinhos, relatando que seus pais estariam embriagados e haviam iniciado uma briga dentro da residência. Ao chegar no endereço, a guarnição encontrou o homem ensanguentado e pedindo ajuda. Ele apresentava um ferimento provocado por uma faca na parte superior do peito, próximo à região do coração. A mulher, apontada como autora da facada, permanecia no local. A guarnição encontrou o homem ensanguentado e pedindo ajuda. Ele apresentava um ferimento provocado por uma faca na parte superior do peito, próximo à região do coração. A mulher, apontada como autora da facada, permanecia no local e, conforme relato policial, apresentava visível estado de alteração, gritando que deveria ter matado o companheiro. Uma testemunha que estava no imóvel informou ter presenciado a ocorrência e auxiliou nos primeiros socorros à vítima. O SAMU foi acionado, realizou os primeiros atendimentos e encaminhou o homem ao Hospital São Joaquim de Sombrio, não sendo informada a atualização do seu estado de saúde. A residência permaneceu fechada e preservada para a realização da perícia criminal. A faca apontada como utilizada no crime foi apreendida. A mulher foi conduzida juntamente com a arma apreendida até a central de plantão policial de Araranguá, onde foi autuada em flagrante por tentativa de homicídio. Um menino de 8 anos ficou e foi atacado por um cachorro no início da manhã da última quarta-feira. O ataque ocorreu na rua Breno Cardoso, no bairro Coab, bairro São Francisco, em Sombrio. Quando a criança seguia de bicicleta para a escola, a vítima foi mordida na perna pelo animal. O garoto foi removido ao Hospital Dom Joaquim do município de Sombrio, onde passou por uma satura do ferimento com 10 pontos. A família registrou um boletim de ocorrência na Delegacia de Polícia Civil de Sombrio. Ainda de acordo com familiares, o menino foi mordido pelo animal. Muitas crianças circulam todos os dias no local e, segundo elas, existem vários cães soltos naquele bairro, aumentando o risco de novos ataques. Uma bicicleta avaliada em aproximadamente R$ 2.500 foi furtada no município de Maracajá e foi recuperada pela Polícia Militar na noite de ontem, quinta-feira, em Araranguá. A ocorrência registrada por volta das 8h40 da noite resultou na apreensão de um adolescente por suspeita de ato infracional análogo à Polícia Militar na noite de ontem, quinta-feira, em Araranguá. A ocorrência registrada por volta das 8h40 da noite resultou na apreensão de um adolescente por suspeita de ato infracional análogo à receptação. Segundo a Polícia Militar, uma mulher de 31 anos relatou que a bicicleta do seu filho havia sido furtada enquanto ele participava de uma atividade esportiva em um centro esportivo de Maracajá. A bicicleta havia sido adquirida recentemente. Ainda durante a noite, a família recebeu informações de que a bicicleta estaria na posse de um adolescente em Araranguá. Ao chegar no endereço indicado, a mulher reconheceu a bike por características específicas, entre elas o guidão e a mesa do guidão e o quadro. A Polícia Militar foi acionada e conversou com

um adolescente que estava acompanhado da madrasta. Os policiais, ele acabou relatando e afirmando ter conseguido a bicicleta após uma negociação realizada pela internet. Segundo seu relato, teria trocado outra bicicleta por uma bicicleta motorizada com o jovem e que alegou não saber o que o veículo recebido seria produto de furto. A bicicleta foi recuperada e apresentada à Delegacia de Polícia Civil. O adolescente foi apreendido e encaminhado à delegacia, acompanhado dos responsáveis para os procedimentos. O caso deverá ser apurado pela Polícia Civil, inclusive para esclarecer as circunstâncias da negociação e identificar os envolvidos no furto da bicicleta. Por volta das 18 horas da última quarta-feira, a Polícia Militar, durante rondas na Avenida Florianópolis, em Balneário Arroio do Silva, viu uma motocicleta transitando em alta velocidade, sendo conduzida de maneira perigosa, colocando em risco a própria integridade física do condutor e a segurança dos demais usuários e pedestres que utilizavam a via. Diante do flagrante, a guarnição tentou realizar a abordagem utilizando sinais sonoros e luminosos da viatura. Entretanto, o condutor não obedeceu às ordens de parada e empreendeu fuga em alta velocidade. Diante do flagrante, a guarnição tentou realizar a abordagem utilizando sinais sonoros e luminosos da viatura. Entretanto, o condutor não obedeceu às ordens de parada e empreendeu fuga em alta velocidade. Após percorrer vários quilômetros por diferentes ruas do município, o condutor adentrou no bairro Vila Isabel, onde tentou se esconder em uma residência. Ainda no campo de visão da guarnição, o suspeito abandonou a motocicleta e tentou fugir a pé, sendo acompanhado posteriormente e abordado pelos policiais. Em seguida, a guarnição retornou ao local onde a motocicleta havia sido deixada e constatou que se tratava de uma Honda CG125, a qual apresentava débitos referentes ao licenciamento. Durante a averiguação, os policiais militares descobriram que o motor instalado na motocicleta apresentava características incompatíveis com o modelo identificado, tratando-se do motor de uma moto Honda Twister, além de apresentar o número identificador do motor suprimido. Em razão da constatação da possível adulteração do sinal identificador do veículo, bem como direção perigosa e desobediência da ordem de parada, foi dado voz de prisão ao condutor e encaminhado ele à Delegacia de Polícia Civil de Araranguá. Para fechar os destaques do plantão de polícia, a Polícia Militar prendeu ontem, quinta-feira, por volta das 4 horas da tarde, um homem de 47 anos com mandado de prisão ativo. A prisão ocorreu durante rondas pelo bairro Jardim Atlântico, em Balneário Arroio do Silva, quando um homem com as mesmas características foi visto pelos policiais. O mesmo foi abordado e confirmado o mandado de prisão no artigo 217 do Código Penal, estupro de vulnerável. Após a prisão, o criminoso foi conduzido ao Presídio Regional de Araranguá, onde permanece agora à disposição da Justiça. Oito horas e 20 minutos, eram estas as informações e os destaques do plantão policial que vocês conferiram com a gente nesta manhã de sexta-feira. 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Segunda-feira nós retornaremos com mais informações e destaques policiais.

Muito bem, pessoal, estamos de volta por aqui então, 8h21 agora. Muito obrigado pelo carinho da sua companhia. Daqui a pouquinho vamos voltar e falar para vocês aqui então dos... Muito bem, pessoal, estamos de volta por aqui então, 8h21 agora. Muito obrigado pelo carinho da sua companhia. Daqui a pouquinho vamos voltar e falar para vocês aqui então dos destaques e a movimentação do setor esportivo, hein? Tem destaques do esporte para hoje. Falando para você aí então de Sul-Americana, Libertadores da América. Vamos trazer aqui algumas informações então para vocês e também vamos destacar, né, o que nós vamos ter aí, né? De jogos da Série C, da Série B e também da Série A. Todas as informações aqui para vocês, meus amigos e minhas amigas. Falaremos aí da vitória do Corinthians, venceu ontem, né? E a eliminação nos pênaltis do Mirassol, que fez uma grande partida aí contra a LDU, mas acabou perdendo nos pênaltis. Então são algumas equipes aí que seguem na Libertadores. Já pela Sul-Americana, o Vasco goleou o Olímpia fora de casa por 4-1. O Santos fez um 0-0 e conseguiu classificação. E o Botafogo tinha missão difícil, fez só 1-0 contra o Cienciano. Foi goleado na primeira partida por 6-1. Depois a gente fala sobre isso aí então, trazendo todos os destaques aqui pra vocês, tá ok? Eu quero mandar bom dia para quem tá ligadinho aqui com a gente, já mandando o seu abraço à minha amiga Zena, lá na Avenida Getúlio Vargas, a Zena do Valmorseco, lá do ladinho, lá do Bar do Daniel. Dani, tá ligado com a gente, a gurizada toda, sempre nos acompanhando, obrigado.

0: Bom dia, teve uma prisão de um homem por intolerância religiosa no Paiquerê. Não passaram essa notícia, eu acho importante sim, com certeza, já falei sobre isso, né? Já sempre falo sobre isso, essa questão de intolerância religiosa, mas não chegou aqui para nós aqui. Se a Polícia Militar fez o boletim de ocorrência, não chegou para nós ainda, né? Pode ser que nós tenhamos aí logo logo informações e a gente vai passar essa informação aí. Mas intolerância religiosa, infelizmente, ainda é uma triste realidade. Bom, intolerância de todos os lados, né? Qualquer que for a intolerância, qualquer que for a questão de extremismo, a gente fala aqui de novo, isso é uma tremenda bobagem, né? As pessoas que são extremistas acabam fazendo isso, né? Aí acabam depredando algumas situações, né? Fazendo várias e várias questões assim, né? Quebrando imagens... e assim por diante, se ofendendo, sem contar quando a gente fala do extremismo, não apenas religioso, mas o extremismo assim também de pessoas que são homofóbicas, extremismos raciais, extremismo político e assim por diante. Uma tristeza isso aí, mas obrigado Sueli pela informação, vamos ver se a Polícia Militar nos repassa esses destaques aí para vocês. A Keia e o Vando mandam um bom dia pra nós, a Perique e o Miguel também, que Deus derrame bênçãos em tua vida hoje sempre, o seu Antônio mandando um bom dia, o meu amigo Tal da Carroça também já tá mandando seu bom dia aqui, pequenos fretes, limpezas de lote, é o 999-21-5249, a Dona Edith, o seu Oswaldo mandando um bom dia, o meu amigo o da Cor também tá mandando um bom dia, a Vera manda bom dia, Evandro, sextou, abençoada, a Ana Cardoso e a sua família mandando o seu bom dia aqui pra nós, o seu José Kinderman, bom dia, Evandro, que Deus... O da Cor também tá mandando bom dia. A Vera manda bom dia, Evandro, sextou, abençoada. A Ana Cardoso e a sua família mandando o seu bom dia aqui pra nós. O seu José Kinderman, bom dia, Evandro, que Deus abençoe você, sua família e toda a sua equipe. Sempre com muitas bênçãos. Obrigado pro amigo também. Bom dia pro meu amigo Alex e pra minha amiga Maza. Bom dia, meus amigos, sextou, um abraço. O meu amigo Paraíba, tá ligado com a gente? Bom dia, que Deus nos abençoe e abençoe o nosso final de semana. A Maria Odete, bom dia, Pique. Uma ótima sexta-feira para todos nós. Eu que agradeço aí, mando um bom dia para todos vocês aí que estão ligados no nosso programa. Daqui a pouquinho, nós vamos falar da sessão da Câmara de Vereadores, a sessão extraordinária, que não teve. Teve, mas não teve. Depois eu vou só falar rapidamente, explicar por que que não aconteceu, o porquê que isso veio a acontecer. E foi marcada uma nova sessão extraordinária, acho que quinta-feira que vem, se não me engano. E parece que tem coisas que eu não entendo, cara. Tem coisas que é cômica, que acontece às vezes a nível... Não é só a nível... A gente não vê coisas apenas a nível nacional ou estadual. Nível municipal também. Eu fiquei pasmo de ver assim a situação ontem na Câmara de Vereadores. É algo incrível, né? Mas enfim, depois a gente vai falar sobre isso porque, rapidamente, né? E os responsáveis que são por isso, se quiserem aqui o espaço e falar, e aí cada um se vira. Porque essa de tomar partido de um lado ou do outro não é... Não vai me pegar, né? Não vai me pegar. Só vou falar o que aconteceu. Agora, a questão de tomar partido, um falar, ó, pode falar isso aqui, outro fala, não, fala isso aqui. Não vai que é fria, né? Não vai que é fria. Tá? Depois eu vou explicar por que não tomar partido. Depois eu vou explicar também por que não tomar partido, tá? E aí a gente só... Quando a gente não tem tanta experiência, nós vamos aprender. Tá? Depois eu vou explicar por que não tomar partido. Depois eu vou explicar também por que não tomar partido, tá? E aí a gente só... Quando a gente não tem tanta experiência, nós vamos aprendendo, né? Conforme vai passando os anos, a gente vai aprendendo e a gente vai vendo. E principalmente na questão política, gente. Principalmente na questão política, você tem que estar com muita sabedoria, tem que estar muito atento, porque, olha, é complicado. 8h27, eu vou fazer um intervalinho, então, por aqui... E na sequência nós estaremos de volta, a Claíra Amarante está mandando um bom dia para nós. Eu também volto depois para trazer informações do Arroio do Silvio e da região, porque temos Feira de Produtos da Terra, tem evento amanhã ali junto com a Feira de Produtos da Terra, apresentação de roda de capoeira, vai estar bem legal e a gente vai fazendo esse convite para todos vocês. Fiquem ligados, o intervalo é rapidinho e na sequência nós estamos de volta com a continuidade do nosso programa. Aguarde aí, voltamos já já.
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2: 8 horas e 28 minutos. 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

Volta por aqui, você ligado na Verdes Mares FM, são 8 horas com mais 41 minutos, 8h41, hein? Obrigado pelo carinho da sua companhia, estamos por aqui nesta manhã então de sexta-feira, 21 de agosto de 2026, 8h41, hein? Obrigado pelo carinho da sua companhia, estamos por aqui nesta manhã então de sexta-feira, 21 de agosto de 2026. 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

Daqui a pouquinho vamos falar de esportes aqui para vocês, tá, minha gente? 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Faltam 15 minutos para as 9 horas da manhã, então vamos fazer um apanhado geral do setor esportivo para vocês aqui, minha gente. É hora de falar de esportes aqui no nosso programa. Às 9 horas da manhã, então vamos fazer um apanhado geral do setor esportivo para vocês aqui, minha gente. É hora de falar de esportes aqui no nosso programa.

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Ó, pessoal, ontem nós tivemos Série B do Campeonato Brasileiro, tivemos mais dois jogos ainda, né? O CRB venceu o Atlético fora de casa, lá em Minas Gerais, pelo placar de 2-0. O CRB é o sexto agora, 36 pontos. As 5 partidas que o CRB não perde aí, tá? Um bom retrospecto. E o Novo Horizontino voltou a vencer o América de Minas pelo placar de 3-0. Novo Horizontino que agora está aí na quarta colocação, 37 pontos, passou o Fortaleza. Daqui a pouco a gente fala a tabela completa aí da Série B, da Série C. Nós tivemos também Copa Sul-Americana. Ontem tivemos brasileiros em campo. Botafogo, que tinha missão difícil, ficou pelo caminho. Ah, venceu por 1-0 o Cienciano. Depois deu confusão, deu quebra-quebra lá entre os jogadores. Ontem tivemos brasileiros em campo. Botafogo, que tinha missão difícil, ficou pelo caminho. Ah, venceu por 1-0 o Cienciano. Depois deu confusão, deu quebra-quebra lá entre os jogadores. Tinha perdido por 6-0 e ainda quer brigar, quer fazer alguma coisa, né? Olha, nem se somasse os gols do Vasco em cima do Olímpia daria certo. Às 19 horas, dois brasileiros entraram em campo. O Vasco jogando no Paraguai. Ganhou de 4-1 do Olímpia. Primeiro jogo tinha sido 0-0 no São Januário. E o Santos, jogando no Equador, conseguiu um empate de 0-0. O primeiro jogo venceu por 2-1. As duas equipes estão classificadas. O Vasco vai aguardar aí o Santa Fé ou o River Plate. O primeiro jogo foi 0-0. Semana que vem tem este confronto entre River Plate e Santa Fé. E o Santos vai pegar o Atlético Mineiro. Confronto brasileiro aí, então, nas quartas de final. O São Paulo vai pegar o Boca Juniors e o Botafogo, né, poderia passar, não passou. Então nós vamos ter aí o Cienciano jogando contra o Montevideo City Torque. Os brasileiros que seguem na Sul-Americana, então, repassando aqui para vocês, o São Paulo enfrenta o Boca Juniors, o Santos vai jogar aí contra a equipe do Atlético Mineiro e o Vasco espera aí o vencedor, então,

do confronto entre Santa Fe da Colômbia e River Plate da Argentina. Os destaques que a gente tem aqui da Sul-Americana. A Libertadores da América. Ontem o Corinthians venceu por 1-0 o Rosário Central e vai pegar outro argentino, Estudiantes, nas quartas de final. Ah? E o Mirassol fez um grande jogo, empatou de 0-0 com a LDU, jogo difícil lá no Equador, tem altitude equatoriana. O primeiro jogo tinha sido 1-1, segundo jogo 0-0, perdeu nos pênaltis pelo placar de 5-4. Fez um grande jogo, empatou de 0-0 com a LDU, jogo difícil lá no Equador, tem altitude equatoriana. O primeiro jogo tinha sido 1-1, segundo jogo 0-0, perdeu nos pênaltis pelo placar de 5-4. O LDU vai pegar agora o Palmeiras. Alguns jogos já foram definidos de quartas de final. Estudiantes vai jogar contra o Corinthians. O Corinthians pega o Estudiantes, então, da Argentina. O Flamengo joga contra o Tolima ou o Independiente Del Valle. Tem que definir esse jogo aí. Independiente Del Valle já venceu o primeiro jogo. Palmeiras joga contra a LDU e Fluminense contra o Platense. Sabe que nós podemos ter semifinal e final brasileira, tá, gente? Se o Fluminense passar e o Palmeiras também, é uma semifinal. Se o Corinthians passar e o Flamengo também, nós teremos outra semifinal. Então, podemos decidir aí os títulos com os brasileiros, né, tomando conta aí da semifinal da Libertadores da América. São os destaques que a gente tem por aqui, são 8 horas mais 51 minutinhos, 8h51, você está conferindo as informações do esporte, setor esportivo aqui na Verdes Mares FM. Agora, o meio de semana dá uma pausa, tá, minha gente? Né? Não vamos ter aí essas competições aí que são tradicionais, que é a Libertadores e a Sul-Americana, porque nós teremos a Copa do Brasil neste meio de semana. Então, na terça, quarta e quinta-feira da semana que vem, nós teremos os jogos. Quinta-feira nós temos Grenal. No Beira-Rio tem Inter e Grêmio. Na terça-feira tem Cruzeiro e Atlético Mineiro. Na quarta-feira tem Palmeiras e Santos. E o Vasco vai jogar contra o Vitória. Então, os jogos que a gente tem aí da Copa do Brasil semana que vem, tá? A Série C do Campeonato Brasileiro tem a liderança do Brusque. Nós estamos entrando para a penúltima rodada da Série C. Depois entra uma semana que vem, tá? A Série C do Campeonato Brasileiro tem a liderança do Brusque. Nós estamos entrando para a penúltima rodada da Série C. Depois entra uma nova fase. Então, as equipes de Santa Catarina e do Rio Grande do Sul, o Caxias ainda tem chance. É o décimo colocado, tem 24 pontos, mas tem jogo difícil contra o Santa Cruz. As duas equipes estão brigando para chegar entre os 8 colocados. O Caxias tem 24 e o Santa Cruz tem 25. O jogo é amanhã, 19h30. Amanhã é sábado, tá? Domingo, o Figueirense, que agora está tentando uma vaga aí também entre os quatro, tem 24 pontos, joga contra a Inter de Limeira. Esse jogo é lá em São Paulo. Jogo complicado aí para o Figueira, tá? Às 16h, domingo. O Brusque, que é líder, precisa vencer aí para encaminhar já a sua classificação, vai jogar contra o Amazonas, que tem 24 pontos. Esse jogo é em Brusque, domingo, 16h. Também às 16h, o Barra, que está tentando se manter na Série C, precisa vencer o Maringá. Esse jogo aí é em Maringá, no Paraná, às 16h, domingo. E às 18h30, domingo, o Ipiranga de Erechim, que é hoje o oitavo colocado, tem 25 pontos, vai jogar contra a Ferroviária. Tudo jogo equilibrado, gente, porque quem tem 27 pontos é o Botafogo da Paraíba, é o terceiro colocado. E o Figueirense, que é o 14º, tem 24 pontos. A diferença é 3 pontinhos. Vejam bem como tá tudo muito equilibrado na Série C. Quem tá melhor aí é o Brusque, que tem 30 pontos e que tem essa possibilidade de classificação jogando contra o Amazonas domingo, 16h. Isso na Série C. A Série B nós temos 3 representantes, 2 de Santa Catarina e 1 do Rio Grande do Sul. O Juventude só vai jogar na terça-feira contra o CRB. O Criciúma, tarde. Isso na Série C. A Série B nós temos 3 representantes, 2 de Santa Catarina e 1 do Rio Grande do Sul. O Juventude só vai jogar na terça-feira contra o CRB. O Criciúma, que é líder, tem um jogo muito bom aí contra o Fortaleza, tá? Fortaleza tem 37 pontos, o Criciúma tem 44. Esse jogo é domingo às 18h.

8h30, mas domingo às 4 da tarde o Avaí tem um confronto direto, jogando contra a Ponte Preta, que é a lanterna. Tem 10 pontos, o Avaí saiu da zona de rebaixamento. Se vencer, vai dar mais uma distanciada. Importante essa vitória para o Avaí. Domingo, 4 da tarde, lá em Campinas, Ponte Preta e Avaí. Domingo, às 18 horas, tem Criciúma e Fortaleza. São os jogos que a gente tem aqui, então. E o Juventude só na terça-feira pela Série B do Campeonato Brasileiro. 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Martinello Supermercado, destacando o setor esportivo, 24ª rodada do Campeonato Brasileiro, começa amanhã, 4 da tarde, com o Fluminense jogando contra o Remo. O Inter joga no Beira-Rio às 18h30 contra o Atlético Mineiro. Missão difícil aí pro Inter também, o Atlético Mineiro vem bem, colocou 3-0 no Grêmio. Claro que o jogo é no Beira-Rio, tem uma condição aí do Inter pontuar. Amanhã tem grande jogo, hein? Tem o Cruzeiro, que fez uma grande partida aí contra o Flamengo. Eles se encontram de novo, dessa vez pelo Campeonato Brasileiro. Foi um grande jogo aí pela Libertadores. Então, 3 jogos amanhã, sábado. 4 da tarde, Fluminense e Remo. 18h30, Inter e Atlético Mineiro. 8h30 da noite, você tem Cruzeiro e Flamengo. Domingo, 4 da tarde, são 3 partidas. O Palmeiras joga contra o Vasco. O Bragantino recebe o Grêmio. O Grêmio vai jogar contra o Bragantino. Missão difícil também para o Grêmio. Bragantino sempre bem aí. É o sétimo na tabela. O Grêmio precisa vencer de todas as maneiras para cada vez mais ir se distanciando. A dupla Grenal está de mal a pior este ano na tabela do Campeonato Brasileiro. 4 da tarde também tem o clássico Bavi. Só que é Vitória e Bahia. Tá? No Barradão. A dupla Grenal está de mal a pior este ano na tabela do Campeonato Brasileiro. 4 da tarde também tem o clássico Bavi, só que é Vitória e Bahia, tá? No Barradão. 18h30, domingo, tem Santos e Mirassol, tem a Chapecoense contra o São Paulo. Às 19h30 tem o Coritiba jogando contra o Corinthians. E só na segunda-feira tem Botafogo e Atlético do Paraná. Jogos do Campeonato Brasileiro Série A. Amanhã, 4 da tarde, Fluminense e Remo. 18h30, amanhã, Inter e Atlético Mineiro. 20h30, tem Cruzeiro e Flamengo. 4 da tarde, domingo, Palmeiras e Vasco. Bragantino e Grêmio, Vitória e Bahia. Domingo, às 18h30, tem Santos e Mirassol, Chapecoense e São Paulo. 19h30, Curitiba e Corinthians. Às 8 horas da noite, segunda, tem Botafogo e Atlético do Paraná. Os destaques e as informações do setor esportivo que a gente trouxe para você. Agora são 8 horas e 59 minutinhos. Segunda-feira a gente volta a falar de esportes aqui para Seven Internet, Martinello Supermercado, WB Academia e AgroShopping Navegantes.

Olha, minha gente, estamos de volta às 9 horas da manhã, 9 em ponto, desta ensolarada manhã de sexta-feira, né? Em seguida, nós vamos trazer informações e destaques do Arroio do Silva, da nossa região aqui também. Nós vamos fazer um apanhado também para vocês aqui, minha gente, das notícias que nós tivemos da sessão da Câmara Extraordinária, que aconteceu, mas não aconteceu. É isso mesmo. Daqui a pouco eu falo para vocês aí. E tem coisas que não dá para entender mesmo. É complicado, né? Pessoal, eu falava sobre uma questão e eu acho importante a gente reforçar aqui uma notícia do Diário Catarinense que eu trouxe logo no começo do programa ali, um pouquinho antes ainda das... por volta das 7h30 da manhã, né? Nós falamos sobre um questionamento do Diário Catarinense. Desilusão política? Uma pergunta, né? Desilusão política, o perfil do eleitor que falta às urnas e as razões do absentismo, né? A abstenção, o absentismo que tem aqui no Brasil. O índice de abstenção nas eleições municipais de 2024... chegou a quase 30% no segundo turno, tá? A quase 30% no segundo turno, taxa elevada acende alerta para as eleições de 2026. O que há uma grande possibilidade, né? O que há uma grande possibilidade de ter um número maior nessas eleições. O primeiro turno até pode ter menos, né? A gente pode imaginar que tenhamos nessas eleições. O primeiro turno até pode ter menos, né? A gente pode imaginar que tenhamos menos percentual no primeiro turno. Porque aí o pessoal tem outros candidatos, divide. Agora, quando vai apenas para o segundo turno, a abstenção é maior. Porque daí, pô, tem gente, tem muitas pessoas que já votaram num lado, não votaram na polarização. Vamos falar a nível nacional. Não votaram na polarização, não votaram na esquerda, não votaram na direita, quiseram uma outra via ou já não foram votar. Aí você soma todos aqueles que não foram votar, e junto com aqueles que escolheram outros candidatos, não da direita nem da esquerda, e aí eles não vão à urna. Ou alguns que vão, eles vão por não gostar daquele candidato. Eles não vão para votar no candidato. Não sei se vocês estão me entendendo. Por exemplo, hoje o Brasil é polarizado. Direita e esquerda. A gente sabe disso, né? É PT da esquerda e o PL da direita. E aí, quando você vai conversar, que você diz, olha, eu não concordo muito com algumas coisas assim que o candidato do PL fala, enfim... você é taxado como petista. Se você fala que não gosta, né, de algumas coisas que o Lula faz, né, que o PT faz, enfim, você é taxado de PL, né? Você é taxado de direita, que é uma parte mais aí da direita. Isso quando você fala com um ou com o outro. Quando você fala que não gosta das ações do candidato do PL, por exemplo... para um que é adepto ao candidato PT, ele vai, né, falar que gosta das ações do candidato do PL, por exemplo. Para um que é adepto ao candidato PT, ele vai, né, falar... vai

0: pensar, pô, esse aqui é do meu time, esse aqui tá do meu lado. Quando você fala que não gosta do candidato do PT pro lado do PL, ele fala assim, ah, não, esse é nosso também. Então, vejam bem que é a polarização. É isso que eu quero dizer. Mas tem pessoas que têm uma ideia que não concordam nem com a direita, nem com a esquerda. E não quer dizer que estão em cima do muro. Não quer dizer que estão em cima do muro. Eles querem uma outra realidade, que não concordam com nenhum dos dois extremos, porque aí vira um extremismo mesmo. E a gente já percebeu isso, né? Então, tem pessoas que querem um outro caminho. E esse outro caminho, infelizmente, não chega. Não chega, porque se nós formos colocar, um tem 40%, o outro tem 40% aproximadamente. O que resta para os outros é aproximadamente 20%. Vai dividindo, né? Bota 20%, bota ali um 25% que vai para os outros candidatos. Não vai chegar. Não vai chegar. E aí o que acontece? Esses que votam em outra via, que acreditam que existem outros nomes que poderiam ser mais qualificados ou alguma coisa assim, possivelmente não gostam de um lado e também não gostam do outro. Só que tem aquele que se simpatiza, que vamos dizer que gosta menos de um, né? Ou melhor, não gosta tanto de um e gosta muito menos de outro. Eu tô tentando achar as palavras aqui que fica meio difícil assim. Mas não gosta de nenhum dos dois, ou vamos dizer, gosta menos de um e mais do outro, entre aspas, tá? Aí o que acontece? No segundo turno, ele vai lá ou vota como uma questão de não deixar aquele candidato que ele gosta menos ganhar, mais do outro, entre aspas, tá? Aí o que acontece? No segundo turno, ele vai lá ou vota como uma questão de não deixar aquele candidato que ele gosta menos ganhar. E aí vai votando assim, tipo, ah, vou votar só aqui porque eu não quero que esse outro ganhe. E fica assim. Mas na realidade, a grande maioria que já não vai no primeiro turno da eleição votar, e aqueles que vão votar em outros candidatos também não vão votar naqueles dois. E aí a abstenção é óbvio que vai ser maior. Só que não dá, cara. Se a gente for analisar, tem muitas e muitas pessoas que não concordam com a direita e também não concordam com a esquerda. E não é estar em cima do muro. É realmente acreditar que nenhum dos dois que já estiveram no poder e que a gente já pôde observar, que não, né? Não resolveram, não vão resolver. Então, convenhamos que só que não tem uma outra via. É assim e assim. E se você discorda, aí a coisa fica complicada. Então é a questão maior, assim, que eu digo assim, não é nenhuma desilusão política. Tem as pessoas que querem o melhor na política, só que acreditam que nenhum dos dois da polarização podem resolver a situação do país. São 9 horas com mais 7 minutos. Vamos fazer um intervalo por aqui, então? A gente faz um intervalinho rápido e na sequência nós voltamos. Aí nós vamos fazer um apanhado geral aqui com as notícias do Arroio do Silva. Eu volto para falar da sessão da Câmara de Vereadores, a sessão extraordinária, que teve, mas foi a mesma coisa que não teve. Só o pessoal foi lá por absolutamente nada. Eu vou falar sobre isso, mas coisas que a gente não entende o que acontece na Câmara de Vereadores aqui de Balneário Arroio do Silva, e isso não é só uma novidade na nossa cidade. Você aguarda aí, o intervalo é rápido. Nada. Eu vou falar sobre isso, mas coisas que a gente não entende o que acontece na Câmara de Vereadores aqui de Balneário Arroio do Silva, e isso não é só uma novidade na nossa cidade. Você aguarda aí, o intervalo é rápido e nós voltamos em seguida, 9 horas, 7 minutos e meio.
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3: 9 horas e 8 minutos.
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Muito bem, olha aí, pessoal. Agora são 9 horas e 19 minutinhos. 9 e 19. 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

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Quero falar um pouquinho aqui para vocês que na terça-feira, no final da sessão ordinária, terça-feira desta semana agora, dia 19 de agosto, tá? Ou melhor, dia 18 de agosto, perdão, o presidente do Legislativo, vereador Pedrinho, Pedro Eugênio Coelho, convocou a Câmara, porque estavam os 11 vereadores, então os 10 mais o presidente, ele convocou para uma sessão extraordinária para esta quinta-feira, tá? Que era, no caso, ontem, dia 20. Isso mesmo, quinta-feira, ontem, tá? A sessão era... Para que essa sessão extraordinária? Geralmente, existem algumas questões assim. A sessão era para discutir e votar o parecer da Comissão de Ética da Casa Legislativa, então da Câmara de Vereadores, em relação ao pedido apresentado pela vereadora Grace Copete contra o vereador Vandrei Barreto. Durante uma discussão lá que eles tiveram, reunião ali com o prefeito, com a secretária de Educação, aquela coisa que foi. E aí, o vereador Vandrei, ele acabou usando um termo, né, de tigres... né? E tigrão, tigresa, tigrona, essa coisa assim, sabe? Se referindo a entre gatinhos e leões. É uma gíria que a gente fala muitas vezes no futebol, contra mim é um leão,

falou isso, publicou nas redes sociais. Então ontem teve, foi marcada a sessão extraordinária, 18 horas. Marcado para as 18 horas. Estivemos lá, falei aqui para vocês, né? Que nós iríamos comentar sobre esse assunto, que é um assunto interessante. Nessa manifestação, nesse pedido aí da vereadora Grace Copete, era para afastar o vereador Vandrei Barreto por 90 dias. Só que para isso acontecer, teria que ter a maioria, né, nessa parte da Câmara que a gente fala, na votação, 2/3, né? Então teria que ter aproximadamente, eu acho que 7 ou 8 votos, se não me engano, para que acontecesse o afastamento ou não acontecesse o afastamento. É mais ou menos assim. Eu não tenho bem informações. Segundo informações que eu tive, o parecer era favorável ao não afastamento do vereador. Tá? O parecer, né, da comissão de ética era para o não afastamento. Então, teoricamente, seria uma derrota da vereadora Grace Copete. Ela se sentiu, ela como vítima, obviamente, que a gente está falando aqui. Então, eu coloco essa palavra vítima, entre aspas, para vocês não entenderem e depois falarem aqui que foi um vitimismo da vereadora. De jeito nenhum, não estou colocando aqui. Cada um sabe aonde é ofendido ou não, tá? É, e aí é uma opinião particular minha, se eu fosse prestar aqui. Tenho outra maneira assim de pensar, mas não quero colocar nesse mérito. Então, vamos colocar como se fosse ela fazendo, né, essa parte, essa denúncia, essa quebra do decoro parlamentar, né, na comissão de ética para, então, esse parecer que não foi lido, não foi falado nada, mas que, segundo internamente a gente estava conversando ali, seria favorável ao não afastamento do vereador. Bom, o que aconteceu na... Então, esse parecer que não foi lido, não foi falado nada, mas que, segundo internamente a gente estava conversando ali, seria favorável ao não afastamento do vereador. Bom, o que aconteceu na sessão extraordinária da Câmara ontem, então, né? Aconteceu que não compareceram na Câmara, né, o vereador Elvio Zoc. Segundo o presidente, foi justificada a ausência dele. Eles falaram que, se não me engano, estava em viagem. Eu não sei agora, né? E o vereador Márcio Macan não compareceu, tá? Segundo o presidente, não foi justificado. E o que me surpreendeu, e é isso que eu falo para vocês daí, gente, é que gera uma surpresa, e gera mesmo, é que a vereadora Grace Copete, ela que seria a parte ofendida na história, ela não compareceu à sessão extraordinária. E segundo o presidente, repito aqui, porque é gravado aqui o que a gente está falando, segundo o presidente, Pedro Eugênio Coelho, Pedrinho, também não foi justificada a ausência. Então, porque, na realidade, o que aconteceria ali? Se todos os vereadores fossem, a votação do parecer, né, o pedido de afastamento não se concretizaria, não seria vitória da vereadora. Só que nisso tudo não deu o quórum para fazer a sessão. Por quê? Porque nem a vereadora Grace não pode votar, nem o vereador Vandrei Barreto. E aí ficou, né, sem quórum devido ao regimento interno ali. Eu também não entendo muitas dessas coisas aí que acontece ali na Câmara. Mas o que mais me surpreendeu é que a parte que foi ofendida, que se sentiu ofendida naquele momento, não compareceu e não falou o motivo que não compareceu. E as justificativas, né? Se a pessoa não tá se sentindo bem, tá doente, passou mal, enfim, né? E tal, não compareceu e não falou o motivo que não compareceu. E as justificativas, né? Se a pessoa não tá se sentindo bem, tá doente, passou mal, enfim, né? E tal, mas segundo o presidente, disse que não foi feita a justificativa da ausência, tanto do vereador Márcio Macan quanto da vereadora Grace Copete, mas o vereador Elvio Zoc teria falado e informado que não estaria para a sessão. Os demais, né, 8 vereadores estavam lá. E, resumindo, gente, na minha opinião, isso aí eu já sabia que não daria em nada, foi bastante comentado nas redes sociais, foi bastante falado, teve bastante repercussão. Mas eu, particularmente, já sabia que não ia dar em nada. Gera uma certa preocupação de um lado, gera uma esperança do outro. O vereador...

ia ser suspenso 30 dias, 90 dias, não seria uma cassação. Seria apenas uma suspensão de 90 dias. Então, gente, eu vou falar bem a verdade. Isso aí, pra mim, foi água de salsicha da lata. Sabe aquela salsicha de lata? A água da salsicha, você não faz pra nada. Não serve pra nada. Não serviria pra nada. Mesma coisa, buzina de avião. Não serve pra nada. Tá? Me desculpem aqui a franqueza, mas é só pra criar um desgaste e assim por diante. Porque eu, na realidade, sabia que não iria acontecer. Não é por... Ah, Evandro, como que você sabia? É porque não tinha. Não tinha, não ia ter votação também, né? Ah, se é algo muito grave. E a gente sabe também que a situação, ela é a maioria ainda. Ela tem a maioria de votos. Então, tem... Gente, resumindo, eu só não entendi e fico naquela situação de não entender o porquê, né, que a vereadora Grace Copete não... Gente, resumindo, eu só não entendi e fico naquela situação de não entender o porquê, né, que a vereadora Grace Copete não compareceu à sessão extraordinária, né? E na realidade não comparecer, tá tudo bem. Tem pessoas que não conseguem. Imprevistos acontecem de última hora na nossa casa, na nossa vida, no nosso dia. Às vezes estamos indo pro trabalho e não conseguimos chegar no nosso trabalho por um imprevisto ou outro. Tudo bem. Só que existe a justificativa. Hoje nós temos a tecnologia de poder, obviamente, mandar uma mensagem, pedir para alguém avisar. Enfim, segundo o presidente, repito aqui, o presidente falou que não teve justificativa. E a sessão foi remarcada, né? Teremos nova sessão extraordinária, semana que vem. Acho que é no dia, deixa eu anotar aqui, dia 27, na quinta-feira, dia 27. Tá? Então, resumindo, vamos ter mais uma sessão, que possivelmente não vai acontecer também. Ô, barbaridade, vamos nessa. E aí é uma questão de cada um vir aqui, né? Aqueles que se... Né? Eu sempre falei, ainda deixei à disposição e disse, olha, gente, porque o que, que é... Eu ainda falei pra você, né? O que, que é, não, é tomar partido, né? Tomar partido, alguma coisa assim e tal. Lembram daquela vez que teve aqui muita investigação, briga, CPI do ginásio, CPI da... que mais que tinha ali, tinha CPI dos remédios, tinha CPI de tudo, investigação, briga, gente, um pouco da ingenuidade aqui, que às vezes a gente não tem, e a gente muitas vezes não tem tanta maldade, e eu quero do investigação, briga, E eu quero dizer isso no mundo político, mas na vida, de um modo geral, acontece. Eu falava algumas coisas aqui, né? Isso com dados, né? Falando sobre o que estava acontecendo, sobre dados que estavam acontecendo. E a grande maioria acreditava que eu estava, né, realmente tomando partido, né, do lado da CPI, da investigação. Foram muitas pessoas que falaram isso até e coisa... E eu nunca pensei em tomar partido do lado nenhum, só que era o que estava acontecendo. Estava tendo uma investigação, estava acontecendo isso e tal. E depois, e ontem foi a entrevista do Everaldo que me deixou assim, assim, sabe? Aí sim eu percebi assim, cara, não dá para comentar, não dá para tomar partido na questão política. Porque o Everaldo, Ele falou aqui que foi um cara que perseguiu bastante o Evandro, fez a CPI, essas outras coisas aí, falou bastante, bateu de frente na Câmara de Vereadores, ele mesmo falou aqui. Só que daí eu pensei assim, eu digo, gente, o que, que adianta se depois vão estar juntos novamente, podem estar juntos novamente? Então, cara, querem falar, o microfone tá aberto, vem aqui, falem, exponham as suas, né, a sua birra, o seu descontentamento, as questões que não estão agradáveis e tal, e aí vai ter espaço de resposta para outra e assim por diante.

Mas, né, não dá mais. Não dá mais, porque, olha, falar pra vocês, hein? E tudo aquilo que aconteceu, e vocês lembram muito bem, de investigação, de CPI, entre outras coisas, isso, né, não dá mais. Não dá mais, porque, olha, falar pra vocês, hein? E tudo aquilo que aconteceu, e vocês lembram muito bem, de investigação, de CPI, entre outras coisas, deu no quê? Não deu em nada. 2 anos depois, ou 1 ano depois, 1 ano e meio depois, eu acredito, o ex-prefeito Evandro Scaini voltou a ser prefeito do município e a vida seguiu. E CPI que, aparentemente, já tem... Foi em quando ali no Mineiro? Acho que o Mineiro foi em 2018, 19, por aí, eu acredito que foi isso, né? Que começou aí essa CPI e até agora não deu absolutamente nada. 9h33, vamos seguindo por aqui então. Você que tá ligado aqui na Verdes Mares FM. A Dirla tá mandando um abraço aqui, né? Ela fala que feliz com a situação do Vanderlei. Quem sabe que está errado se esconde. Eu não sei como é que tá essa situação também aí, Dirla, tá? Mas eu sei que há um tempo atrás, né? Teve aquela condenação, aquela situação toda também, a loucura. O nosso amigo, o Peruso, tá mandando um bom dia aqui pra nós, esperando a presença dos amigos aí pra fazer aquele corte de cabelo, então, Barbearia Peruso, hoje até às 10 horas da noite. Marque o seu horário aí pelo 992158630. O meu amigo da cor tá mandando bom dia aqui pra nós, tá ligado com a gente, tá mandando áudio, daqui a pouco a gente manda pra ele. Obrigado pela participação aí de vocês. 9h34, 9 horas mais 34 minutos.

0: Muito bem, pessoal, estamos de volta para você, ligado aqui na Verdes Mares FM, são exatamente 9 horas mais 36 minutinhos, 9h36. Antes de continuar aqui com as notícias do Arroio do Silva, quero lembrar a vocês que tem Feira de Produtos da Terra, isso mesmo, amanhã, aqui em Balneário Arroio do Silva, com uma ação muito legal aí, é um encontro, né, de roda de capoeira promovido pelo CRAS, né, não só aqui do Arroio do Silva, mas o CRAS regional também, vai ter aí informações e a gente vai trazer para vocês, mas antes vamos 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

9h40, 9 horas mais 40 minutos. Pessoal, amanhã tem sessão, aliás, tem a Feira de Produtos da Terra, tá? Isso, e a Feira de Produtos da Terra também vai ter aí uma ação bem legal, tá? Deixa eu falar aqui pra vocês, então, que nós teremos uma ação promovida aqui para o Balneário Arroio do Silva, que é... deixa eu ver, já vou trazer aqui pra vocês, então, essa ação aqui que acontece aqui na nossa cidade, além do tradicional, da tradicional Feira de Produtos da Terra, que a gente sempre fala aqui para vocês, vai ter o terceiro intercâmbio Kids. O que, que seria o terceiro intercâmbio Kids? Acontecendo amanhã na quadra central, das 9h às 11h30 da manhã. É um intercâmbio aí com roda de capoeiras, com informações, com destaques aí para vocês, então, do CRAS, do Arroio do Silva. Então, junto com a Feira de Produtos da Terra. Amanhã, tá, pessoal? Aí a gente tá convidando, então... para você poder acompanhar. Você vai lá na Feira de Produtos.

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Bastante frio. 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Legal o que a ação que a prefeitura está fazendo. Na semana que vem, nós vamos receber, segunda-feira já, o prefeito Jorge. Vamos falar sobre essa questão aí, que está dando um imbróglio também. Legal o que a ação que a prefeitura está fazendo. Na semana que vem, nós vamos receber, segunda-feira já, o prefeito Jorge. Vamos falar sobre essa questão aí, que está dando um imbróglio também, de ligação de água, ligação de luz, a prefeitura autoriza, a prefeitura não autoriza, tem discussões nas redes sociais, uns dizem que tem que ser assim, outros dizem que é de fato, mas uma coisa que eu não...

Eu não me deixo de perguntar, tá? Eu sei que tem muitas pessoas que já estão há anos ali, né? Com suas moradias e tal, e não tem a ligação de água e luz, enfim, já tem pessoas que não conseguem um alvará de construção, alguma coisa assim, para ampliar a sua casa, para mudar a sua casa, isso que já estão há anos. Pessoas que moram há 20 anos já no mesmo local. Então, tem algumas coisas que eu não entendo. Porque daí, se não é legal autorizar, né, e dar o alvará, eu não entendo totalmente. Mas por que que é legal cobrar o IPTU também? Ah, daí os caras vão dizer, mas o IPTU é do... Não, mas daí tem que cobrar de quem é da área. Não é daquela pessoa que está lá. Porque tem muitas pessoas que têm a sua casa lá e que estão recebendo IPTU no seu nome. Tem coisas que eu não entendo. Eu tava olhando alguns comentários, eu gosto de ver. Eu não, às vezes eu deixo de olhar a matéria completa para olhar os comentários, né? Teve um comentário ali nas redes sociais que a pessoa falou exatamente assim: o fato de ocupar um terreno do qual não é proprietário já é uma ilegalidade. Óbvio que sim, não tem nem o que ver. Facilitar a invasão e o parcelamento irregular do solo não é uma solução. O município precisa crescer ordenadamente, essa cultura precisa ser mudada. Só que se eu pergunto assim, óbvio que sim, não tem nem o que ver. Facilitar a invasão e o parcelamento irregular do solo não é uma solução. O município precisa crescer ordenadamente, essa cultura precisa ser mudada. Só que se eu pergunto assim, ó, o fato da pessoa ocupar o terreno não é proprietário, por que que ele tem que pagar o IPTU? Podem me dizer? Vocês conseguem me ajudar nessa questão? Apenas isso, né? Se a pessoa não é proprietária, se a pessoa não consegue ligar, por que que ela tem o IPTU no nome dela que ela tem que pagar? E são muitas que são assim. Muitas pessoas que pagam IPTU no seu nome. Por que que daí pode pagar? Enfim, mas, gente, vamos tentar desembrulhar esse imbróglio aí que está, né? Que um diz que é um TAC, outro diz que é a prefeitura que tem que ligar, outro já joga. Então o prefeito Jorge vem aqui segunda-feira para a gente fazer um apanhado geral com tudo isso, para tentar sanar um pouquinho aí das informações, daquilo que o pessoal tem acompanhado, tá? A gente vai tentar trazer aqui. Já na terça-feira iremos receber a secretária de saúde, a Manuela Porto, juntamente com a diretora de bem-estar animal, a nova diretoria que foi criada pelo prefeito, a Lívia. Ela vem aqui e as meninas, né, a Manu e a Lívia, vêm aqui para a gente bater um papo, conhecer um pouquinho mais e saber qual vai ser, né, então a responsabilidade exatamente, né, como que vai acontecer esta nova pasta que foi criada, que está vinculada à área da saúde. 9h49. Eu também achei muito legal isso aqui, ó. A prefeitura de Balneário Rui do Silva está fazendo um chamamento, tá? E está com inscrições abertas para os artistas que desejam integrar a programação da Semana Farroupilha, que será realizada do dia 13 a 20 de setembro. Podem participar. Inscrições abertas para os artistas que desejam integrar a programação da Semana Farroupilha, que será realizada do dia 13 a 20 de setembro. Podem participar artistas individuais, dupla, trio e quarteto, bandas e conjuntos musicais, bandas baile. O estilo musical deverá, obviamente, ser exclusivamente gaúcho. As inscrições são limitadas e devem ser realizadas mediante envio da ficha de inscrição e documentação exigida no edital. Maiores informações, 489-9637-0097. Atendimento na Secretaria Municipal de Turismo, conversando ali com a Itaionara, de segunda a sexta, do meio-dia às 18 horas. Legal, né, gente? Dá uma oportunidade, porque eu sei que tem muitos artistas, duplas, quartetos, um conjunto musical que, apesar deles serem ecléticos, né, de tocarem vários estilos de música, também conseguem, né, fazer ali uma apresentação de uma, duas horas, três horas de estilo musical gaúcho, tá? E que animam. Tem muitos nomes aqui da nossa cidade que podem fazer, ou são artistas individuais que podem

0: se colocaram, ah, não, vamos junto então, você canta uma, eu canto outra, a gente vai buscando assim e aí conseguem ter um repertório gaúcho, exclusivamente gaúcho, tá, gente? Achei legal. Informações aí pelo 99637-0097. Parabéns aí ao prefeito Jorge por esta iniciativa e parabéns à secretária de Turismo Itaionara Ré. Para a gente finalizar, olha, o município de Balneário Arroio do Silva recebe neste domingo o torneio SESI de vôlei, tá? Que será realizado no ginásio de esportes Francisco Leonardelli, lá no Golfinhos. A competição reunirá equipes femininas e masculinas de Balneário Arroio do Silva, Araranguá, Turvo e Morro Grande, vôlei, tá? Que será realizado no ginásio de esportes Francisco Leonardelli, lá no Golfinhos. A competição reunirá equipes femininas e masculinas de Balneário Arroio do Silva, Araranguá, Turvo e Morro Grande, promovendo então a integração, espírito esportivo e fortalecimento da modalidade na região. A programação terá início às 8h30 da manhã e contará com 12 partidas ao longo do dia, com encerramento previsto para as 3 da tarde. O torneio Jogos do SESI é uma realização do SESI e do Grêmio Fronteira, com o apoio do Departamento Municipal de Esportes. Estão todos convidados aí para participar. Quem gosta de vôlei, domingo agora, a partir das 8h30 da manhã, no ginásio de esportes Leonardelli. Maravilha. Vamos fazer um intervalinho por aqui. Daqui a pouquinho a gente volta, então. Continuidade do nosso programa. Tem o Bom Dia Cidade, que a gente vai trazer aqui para vocês. Toda a movimentação com a previsão do tempo novamente, hora certa e temperatura em nome de Laboratórios Bioanálises. Vamos trazer também aqui os destaques da nossa mensagem da manhã e ainda tem curiosidades do dia. Então aguarde aí, 9 horas e 52 minutos, nós voltamos já já com vocês.
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3: Olha, minha gente, estamos de volta aqui, você ligado na Verdes Mares FM, são 10 horas da manhã, hein? 10 horas em ponto, para você que está acompanhando aqui, então, a nossa 87.9. 10 horas da manhã, hein? 10 horas em ponto, para você que está acompanhando aqui, então, a nossa 87.9.

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Tem aí as novidades que a gente traz aqui pra você também. Hoje a nossa amiga Paula tinha consulta médica e quando isso acontece, né, daí não tem como fazer aquele atendimento. Hoje não tem atendimento, então, do check-in praça de alimentação. Todo mundo vai falar, logo na sexta-feira que tem a maionese. Pois é, também pensei dessa maneira. Mas tudo bem, cuidados com a saúde são importantes. Ah, e a nossa amiga Paula hoje, então, hoje comunica a gente que a check-in praça de alimentação não tem atendimento. Sei que tá todo mundo aí se perguntando, poxa, é mesmo? Sério? Logo hoje, quinta-feira? Pois é, né, gente? Mas vai fazer o quê? Consulta médica? Quando agenda, a gente não pode falar assim, ah, mas não posso, tem que ser em outro horário. Não tem como, né? Aí a gente não consegue fazer aquela situação que a gente acaba destacando. E tem que cuidar da saúde, não adianta. Tem que cuidar da saúde. O que é muito importante, a gente sempre fala aqui, tá?

Bom, vamos trazer a nossa mensagem da manhã antes, com a hora certa e a temperatura aqui em nome de Laboratórios Bioanálises. A gente vai informando para você aqui a hora certa e a temperatura, 10 horas e 4 minutinhos, 10 e 4, temperatura de 18 graus aqui no Balneário Arroio do Silva. A gente vai trazer aí então as novidades da nossa mensagem de hoje, tá? É isso que nós vamos trazer aqui para vocês, né?

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A gente vai informando para você aqui a hora certa e a temperatura, 10 horas.

Bom, pessoal, vamos lá então com a nossa mensagem de hoje. A mensagem desta sexta-feira, nós vamos falar sobre ter coragem, né? É, ter encorajamento, ser forte, acreditar que ter coragem é enfrentar todos os obstáculos, todos os desafios sem precisar de ajuda de ninguém. Mas também ter coragem é saber e aproveitar em descansar. Como que ser corajoso é descansar? Pois é, né, minha gente? Porque muitas vezes nós estamos cansados de querer fazer tudo sozinho, de querer decidir sozinho, de querer definir sozinho, de acreditar que apenas com as nossas forças nós vamos superar tudo. Ah, surgiu alguma coisa, eu vou lá fazer. Ah, tem isso aqui, eu tenho que fazer. Ah, eu preciso resolver. E assim vai minando a nossa força, porque nós queremos resolver. E às vezes, o que nós precisamos é acalmar o nosso coração, é descansar, é aprender que Deus, através de um tempo de espera, está, queremos resolver. E às vezes, o que nós precisamos é acalmar o nosso coração, é descansar, é aprender que Deus, através de um tempo de espera, está nos ensinando também. E muitas vezes nós ficamos sempre naquela pergunta, com a falta de descanso, sempre com ansiedade. A ansiedade que tem um jeito específico de nos prender também. Sabe por quê? Porque ela tira, ela nos tira do dia que estamos vivendo, do dia de hoje, e nos joga para um amanhã que ainda nem aconteceu. E aí ficamos pensando, e se eu perder o emprego? E se esse exame não sair bem? E se essa dor que eu tenho é algo sério? Bom, sem perceber, nós vivemos metade da nossa vida resolvendo problemas que nunca chegam. E a outra metade da nossa vida, nós estamos cansados demais para viver o que de fato está diante de nós, o hoje. Então, nós deixamos o amanhã roubar a nossa energia, tirar a nossa preocupação, aumentar a nossa preocupação e tirar a preocupação do que precisa ser resolvido hoje. Então, vejam bem, sem perceber, nós, metade da nossa vida, passamos resolvendo problemas que não chegam na nossa mente e a outra metade, estamos cansados demais para viver aquilo que estamos vivendo agora, né? Do que está de fato diante de nós. Então é por isso que nós temos que entender que em alguns momentos Deus vai nos ensinar e a nossa história, aquilo que estamos passando são detalhes para nos ensinar, para nos inspirar. Então é por isso que nós temos que saber que o tempo de espera, o momento que enfrentamos, as dificuldades que passando são detalhes para nos ensinar, para nos inspirar. Então é por isso que nós temos que saber que o tempo de espera, o momento que enfrentamos, as dificuldades que passamos ou até as preocupações que vamos enfrentar é Deus nos preparando, é Deus nos ensinando. Bom dia. A tua história foi...

assim. Deus nos ensina a ser fortes também. E nem tudo aquilo que é mal, toda a preocupação que você está vivendo não é pro mal não, gente. É para você crescer, é para você aprender, né? O tempo de espera. O problema todo é que quando nós pensamos na palavra de Jesus no Evangelho de Mateus, no capítulo 6, versículo 34, ele já falou sobre isso há muito tempo, há muitos anos atrás. Portanto, não se preocupem com amanhã. É Deus que quer te ensinar com isso. Deus quer lapidar a tua estrutura. Ele quer trabalhar, Ele quer te mostrar, Ele quer fazer com que você cure desta ansiedade louca que você tem. Nós podemos ter preocupações, nós podemos ter até alguns pontos de ansiedade. O problema é quando isso passa a prejudicar a nossa saúde. Então, Jesus já falava assim, ó, portanto, não se preocupem. Não é nem só no singular, não. Ele está falando no plural. Não se preocupem com o amanhã, pois o amanhã trará as suas próprias preocupações. Vejam bem que são várias preocupações que o amanhã vai trazer. Basta a cada dia os seus próprios problemas. Quantos problemas nós temos que resolver no dia? Trará as suas próprias preocupações. Vejam bem que são várias preocupações que o amanhã vai trazer. Basta a cada dia os seus próprios problemas. Quantos problemas nós temos que resolver no dia de hoje, no presente? Às vezes é uma situação dentro de casa, no trabalho, na área da saúde. Nós temos várias e várias questões que nós temos que fazer. Nós temos várias e várias, né, preocupações, vários problemas que temos que resolver. Tá, e só que essa parte, né, que a gente acaba falando, né, é um convite. Isso não é também um convite para não planejarmos nada ou não nos importarmos com o futuro, né? Isso não quer dizer, é para não se preocupar. Isso aí é um convite para viver um dia de cada vez, sabendo, vejam bem, né, sabendo que Deus, que está no presente, também vai estar no futuro. Bom, um detalhe muito importante, esse convite para viver um dia de cada vez com a energia que temos hoje, confiando que Deus, o Deus, o nosso Deus, que vai estar presente amanhã, é o mesmo que está hoje do teu lado. Então, tudo isso que nós passamos, nós temos que entender que em alguns momentos são para crescermos. Até mesmo o tempo de espera, até mesmo a ansiedade, até aquilo que está prejudicando, você tem que aprender. Você tem que saber, porque é como eu falei aqui, Deus não vai te responder, Deus não vai operar, Deus não vai trazer alguma coisa no meio da loucura, no meio da ansiedade, no meio daquilo que você não consegue silenciar. A tua mente não está preparada para...

orar e falar com Deus. Você até ora, até fala, mas você não vai estar pronto para receber a resposta, porque você não vai estar atento. Lembre-se que Deus não vai trazer um raio do céu para te responder com Deus. Você até ora, até fala, mas você não vai estar pronto para receber a resposta, porque você não vai estar atento. Lembre-se que Deus não vai trazer um raio do céu para te responder ou alguma coisa assim. Deus vai ser sutil, vai trazer alguma coisa bem leve assim, tá? Então, a ansiedade nasce quase sempre de tentar carregar hoje o peso de alguma coisa que nem existe. Vejam bem, hein, gente? A ansiedade é um jeito que a gente fala que nos tira do dia de hoje e nos joga num amanhã que ainda nem aconteceu. Então vejam bem, mais da metade da nossa vida nós vivemos tentando resolver os problemas que nunca chegam, que nunca chegaram, que são criados na nossa mente. E a outra metade, aí nós estamos cansados, a mente está cansada, a gente não consegue aproveitar de fato o que está diante de nós, que é o hoje. Aí nós não resolvemos os problemas de hoje e queremos resolver os problemas de amanhã. E aí, meu amigo, o que que acontece? Acontece aquele problema na nossa saúde, né? E aí o nosso corpo físico sente. Por isso que Deus quer te ensinar sim, tá? Eu não estou falando aqui com a palavra de hoje da ansiedade, né? Que é para você não se preocupar, como diz o Jesus, né? Sobre a questão do Mateus capítulo 4, versículo 34, capítulo 6, versículo 34. Portanto, não se preocupem com amanhã. Essa preocupação que ele diz é para não ser exagerada. Mas você pode ter sonhos, você pode ter projetos, você pode planejar, sim. Você pode fazer bastante coisas ainda assim com essa questão. O problema é você ficar se preocupando demais. Aí, meu amigo, essa preocupação aí, ela é complicada, tá? Por isso que Deus usa muitas vezes a dificuldade dessa questão. O problema é você ficar se preocupando demais. Aí, meu amigo, essa preocupação aí, ela é complicada, tá? Por isso que Deus usa muitas vezes a dificuldade da nossa vida para renovar a nossa fé e gerar perseverança, que são nos momentos, então, de provação, a palavra dele serve como um refúgio, a palavra de Deus serve como um refúgio. É por isso que Deus nos ensina e nos fortalece nos momentos mais complicados, sim, tá? Lembre-se que o Salmo 46, no versículo 1, fala: Deus é o nosso refúgio e a nossa fortaleza, auxílio bem presente na angústia, na ansiedade, na inquietação. Então não é para você morrer, não. Esse problema que você está passando é para crescer. É Deus que está te ensinando a ser forte. Aprenda isso. Acalme a ansiedade e tenha uma abençoada sexta-feira.

E é isso mesmo, né? E nós, todos nós temos dias difíceis, né? Mas ele vai sempre mostrar que está ao nosso lado. E nós temos que acreditar que muitas histórias que nós ouvimos de pessoas, né? De pessoas comuns. Pessoas comuns, não só pessoas famosas ou alguma coisa assim que hoje falam, né? A sua história, que foi difícil no começo, assim. Pessoas comuns, todos nós, nós mesmos aqui da nossa cidade, todos nós temos uma história de superação em alguma área. Que falam, né? A sua história, que foi difícil no começo, assim. Pessoas comuns, todos nós, nós mesmos aqui da nossa cidade, todos nós temos uma história de superação em alguma área. Ou uma área, se é na área da saúde, superamos. Se é numa empresa, no trabalho, superamos. Uma crise sentimental, superamos. Uma crise financeira, uma crise na família, superamos. Todos têm histórias, histórias inspiradoras. E que muitas vezes, né, nós ficamos, depois de receber, né, essas bênçãos que a gente fala, de acreditar que realmente Deus nos deu a oportunidade de superar esses obstáculos, né?

quando clamamos a Deus, oramos, pedimos, a gente fica às vezes com vergonha de falar, olha, eu só me recuperei, eu só passei essa crise, desse enfrentamento que eu tive, porque foi Deus que trabalhou, foi Deus que me ensinou a ser forte, e hoje, se tiver batalhas iguais, eu sei como enfrentar, é isso que acontece. Então, a nossa história, ela é sempre feita para inspirar pessoas, pessoas comuns, como nós, cada um de nós, todos nós. Todos nós somos pessoas comuns. Não somos aquelas pessoas tão famosas. E, infelizmente, às vezes a gente quer se inspirar nas histórias dos famosos e nem verdadeira é aquela história. Às vezes você não quer se inspirar na história da pessoa que está do teu lado aí, na pessoa da tua família, ou até mesmo na história da pessoa, do teu vizinho, do teu colega conhecido, que realmente superou dificuldades. E você conhece a história, só que não quer se inspirar naquilo ali. Lembra daquela do santo de casa não faz milagre? Isso aconteceu também com o Senhor Jesus. Jesus Cristo, que operou milagres e que foi o maior dos mestres que a gente já ouviu falar, na terra dele, na cidade dele, ele praticamente não realizou milagres. Por quê? Porque as pessoas não acreditavam que o filho do carpinteiro, né, que conheciam o pai, a mãe, mestres que a gente já ouviu falar, na terra dele, na cidade dele, ele praticamente não realizou milagres. Por quê? Porque as pessoas não acreditavam que o filho do carpinteiro, né, que conheciam o pai, a mãe, ele fazia aquilo ali, ele realizava aqueles milagres. Então, as nossas histórias são feitas para inspirar onde estamos. Não tem problema nenhum se inspirar em histórias de outras pessoas que são famosas e tal, mas as histórias aqui, elas podem ser mais reais, mais verdadeiras, porque você conhece. Então é isso que a gente fala, tá? Deus está te ensinando, Deus quer te ensinar, é para você ser forte. Então, o que a gente fala hoje, né? Vamos calmar a ansiedade aí, vamos deixar um pouquinho as preocupações do futuro de lado, vamos focar nas preocupações que a gente tem para resolver, porque tem muitas pessoas que ficam tão ansiosas, tão preocupadas com as questões que querem resolver do futuro. Ah, eu preciso mudar de cidade, ah, eu preciso mudar de trabalho, ah, eu preciso fazer isso, e não resolve as coisas que tem para fazer agora. Que tem atividades em casa, que tem atividades no trabalho, que tem compromissos, que tem isso e aquilo, e aí se apavoram, param, não andam e acreditam que a vida deles ou delas só irá melhorar quando isso acontecer. Ah, eu só vou melhorar quando eu mudar de cidade. Eu só vou melhorar quando eu mudar de trabalho. Ah, eu só vou melhorar quando eu mudar de relacionamento. Ah, a minha vida só vai melhorar. É totalmente enganoso esse pensamento. E aí você fica travado no presente, o futuro está chegando porque os dias vão passando e você vai continuar travado. Porque você não faz, não pratica a gratidão do hoje, do agora. Você só fica preocupado lá e aí as preocupações vão se acumulando, aquilo que você não resolve, não anda o teu trabalho, não anda a tua vida financeira, você não vai. Ah, eu só vou... A minha saúde só vai melhorar quando eu tiver que tomar um medicamento para emagrecer. E as preocupações vão se acumulando, aquilo que você não resolve, não anda o teu trabalho, não anda a tua vida financeira, você não vai. Ah, eu só vou... A minha saúde só vai melhorar quando eu tiver que fazer tomar um medicamento para emagrecimento, mas você não... Vai para melhorar a tua saúde antes do medicamento, fazer uma dieta, fazer uma atividade física. Não tem, gente, não tem, não adianta. Só quando chegar lá com o medicamento você vai ver que não adiantou, não adiantou, que vai voltar de novo. Então é agora, é a preocupação, é resolver os problemas de agora, porque Deus quer te ensinar a ser forte. Essa preocupação que você tem agora tem que ser enfrentada agora. Tem que resolver aquilo que você tem agora para resolver. O amanhã vai trazer os seus próprios problemas. E aí você vai ficar com os problemas de hoje, carregando eles até amanhã. E amanhã acumula mais problemas e daqui a pouco a tua saúde tá virada daquele jeito mesmo, né? Então, você vai entender, e é preciso você entender, que a tua vida vai melhorar quando você mudar. Não é quando as coisas mudarem, é coisa interna. É dentro de você, é o teu coração, é as questões que você vai lembrar assim, poxa, isso aqui eu preciso agradecer. Ah, isso aqui eu não preciso me preocupar. Ah, isso aqui eu posso hoje ter uma preocupação maior com isso. É assim, gente. Não adianta. É uma fórmula fácil? Claro que não é. Porque se fosse uma fórmula fácil, todo mundo levantava da cadeira.

ia fazer uma corrida, ia fazer uma atividade na academia. Se fosse uma fórmula fácil, as pessoas iam deixar de comer o máximo que podem para comer o mínimo, para diminuir de peso. Isso eu tô falando na área da saúde. Se fosse uma fórmula fácil, a pessoa não ia ficar descontrolada gastando demais e se colocar numa situação difícil financeira. Se fosse uma fórmula fácil, a pessoa não apenas iria trocar de trabalho e tudo seria. Se fosse uma fórmula fácil, a pessoa não apenas iria trocar de trabalho e tudo se resolveria. Ah, eu vou ter alegria agora porque eu tô trabalhando, novo emprego, vou receber. Nada, nada. É uma coisa interna, é uma coisa sua. É isso que você tem que entender. Tem que tratar você primeiro. Depois, o amanhã, vem as bênçãos de Deus. Por isso que Deus quer sempre nos ensinar com algumas coisas assim. E é importante aprender, né? Então vamos nessa, gente. Não deixe que a ansiedade roube a alegria do hoje, tá? É isso que eu quero falar pra vocês, tá? Porque metade da nossa vida nós queremos resolver problemas que não chegam. E a outra metade estamos cansados pra viver o hoje, pra viver aquilo que de fato está diante de nós. Então, mas eu ainda falo pra você, de jeito nenhum isso que eu falei é um convite para você não planejar, nem se importar com o futuro, nem ter planos, sonhos, alguma coisa assim, não. É para você ter. O que você não pode é se preocupar excessivamente e isso prejudicar a sua saúde. Entendeu? Preocupe-se com hoje. Planeje o amanhã, mas preocupe-se em resolver as coisas do hoje para chegar no amanhã. Para chegar naquilo, naquela meta lá que você quer. Né?

0: presente aqui, tá? Vamos nessa, 10 horas e 24 minutinhos. A gente vai começando com música. Daqui a pouquinho estamos de volta aí, minha gente.
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Vamos lá, minha gente, estamos de volta aqui então, 10 horas mais 27 minutinhos, 10h27, é você que está aqui com a gente na Verdes Mares FM. 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

0: 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Tem muitas donas de casas que estão sorrindo, alegres, saltitantes. Afinal de contas, ô semaninha pra ser úmida, né? Até aqueles dias que o sol saiu, ainda continuavam úmidas. E é brincadeira daí, né, cara? Não dá pra ser assim, né? Não dá pra ser assim. Mas, coisa boa, agora estamos com o clima mais agradável, tá mais friozinho, mas já tá um clima mais seco. Então, a casa vai ficar mais limpinha, vai ficar mais sequinha, vai ser mais fácil de secar as roupas aí. 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Gurizada, o meu amigo Theo, a gurizada lá de La Colômbia. 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

0: bem, muito bem, pessoal. Tá aí João Bosco e Vinícius com Gustavo Lima, 25 horas. 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
1: 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Vamos tocando música por aqui. Daqui a pouco a gente está de volta, então, aqui com a nossa programação 10h41 agora.
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1: Tá de volta, então, aqui com a nossa programação 10h41 agora.
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0: 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Bom dia, Dani.
1: Muito bom dia.
0: Tudo bem contigo?
1: Tudo certinho.
0: Mas que satisfação você. 10h43, já chegou às 10h30 hoje. Tá tudo bem?
1: Tudo certinho.
0: É sexta, né?
1: Sextou.
0: Já tá com um sorriso diferente, né? Você gosta de conveniências, Dani?
1: Gosto.
0: Gosta?
1: Gosto.
0: É legal?
1: É bom.
0: Os caras têm os copões agora que fala? Copões, né? Copos grandes.
1: Copo de 700.
0: Copos de 700, de drinks.
1: Isso.
0: É bom?
1: É bom.
0: É bom?
1: É
0: Qual
1: bom.
0: É que é o teu preferido aí? Eles falam que tem agora com gelo saborizado. Eu nem sabia dessa também, é isso?
1: É, o gelo, daí depende do gelo, porque ele vai de acordo com o energético.
0: Ah, né? Entendi. Tem energético base ou tem os sabores?
1: É, normalmente, se tu pega um gelo de massa verde, tu vai sim. pegar um energético de massa verde.
0: Ah, pra comprar, claro, obviamente, né?
1: Se tu pega um gelo de melancia, sim. tu vai pegar um energético de melancia.
0: Certo. E tem esse gelo saborizado,
1: tem.
0: Assim? Cara, que legal, cara. Não sabia. Eu tô ficando, né, ultrapassado.
1: Tá.
0: Ficando ultrapassado. Tá, mas daí me conta aí, o que tem aí, qual é que é o seu drink preferido? Energético? Esse gelo saborizado,
1: tem.
0: Assim? Cara, que legal, cara. Não sabia. Eu tô ficando, né, ultrapassado.
1: Tá.
0: Ficando ultrapassado. Tá, mas daí me conta aí, o que tem aí, qual é que é o seu drink preferido? Energético? Energético com...
1: Eu sou mais da cerveja. Sim. Mas se não for pra tomar cerveja, eu tomo uísque energético.
0: Verdade, né? Fruta não dá em... Como é que é a...
1: Fruta não cai longe do pé.
0: Não, não, mas tem aquela que é a outra, né?
1: Em pé de morango.
0: Em pé de morango não
1: dá
0: tem,
1: alguma
0: não
1: coisa.
0: Não tem como dar laranja, né? É verdade, né? É brincadeira. Mas, ô Dani, mas aí no destilado, vai alguma coisa diferente?
1: Destilado...
0: Vodka, whisky?
1: Dependendo do que tiver mais barato.
0: É, vai
1: dependendo
0: ser sempre assim.
1: Do momento.
0: Não, mas agora é legal.
1: Não,
0: sabe
1: se,
0: por que
1: sou
0: que
1: eu,
0: é?
1: Se sou eu que tô pagando, é o que tá mais barato. Agora quando
0: pode...
1: é o meu bem,
0: sim.
1: é o mais caro e o melhor, né?
0: Ô, barbaridade. Vice, vocês viram aí? Bom, só, mas agora tu pode falar pro teu bem ou pras tuas amigas, teus amigos, enfim, os colegas, o pessoal que gosta aí de ficar um pouquinho mais. 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
0: 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Tem curiosidades do dia hoje?
1: Tem curiosidades do
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0: Fácil demais, tá, gente? Não esquece de falar que ouviu aqui com a gente na Verdes Mares FM para ter mais um descontinho aí que é bom demais. O que, que a gente tem ainda?
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0: Ah, sim, isso é bom. Isso
1: 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E lembrando que os nossos ouvintes têm 10% de desconto.
0: O dia que eu chegar lá no Peruso e tiver um amigo meu lá fazendo a sobrancelha, eu derrubo ele da cadeira. Faça ele tocando. Não, mas não é possível. Se eu chegar lá e ver alguém fazendo a sobrancelha, o máximo que dá é botar o pente aqui e cortar a sobrancelha, né? Porque daí fica desparelho aqui, né? Vai aumentando a idade, vai chegando isso aqui, ó. Vai aumentando a sobrancelha. Agora, fazendo, tirando. Não, daí não, né? Daí não, né? Aí eu derrubo da cadeira. Não é possível, não. Ah, é, pede atendimento domiciliar, então. Porque se eu chegar lá e ver alguém lá na cadeira lá que eu conheça, né? Aí a coisa vai ficar complicada. E aí a gente finaliza?
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0: É, hoje deixamos ali, né? Pra dar uma diminuída ali no que tava no caminhão do lixo. Aí é brincadeira. Para o mundo que eu vou parar agora. Agora não dá. Ele me mandou uma mensagem aqui, o Peruso, a barbearia Raiz do Sul. Ele falou aqui, ó, ultimamente faço mais sobrancelha que barba da galera. Não, é possível. Não. O que, que nós vamos falar lá em casa? É, a turma deve estar se remoendo, se remexendo.
1: A maioria do povo não tem mais barba ultimamente.
0: Ai, meu Deus do céu, não é possível, não é possível. Bom, eu já também não fazia barba porque eu não tinha barba, né? Ele falou aqui, vamos dar um trato na sua, só se a Dani ir lá e filmar, depois postar nas redes sociais lá. Aí é brincadeira, né? Não dá, não dá. Deixa ela assim, né? Deixa ela assim. Né? Não, né, Dani?
1: Talvez.
0: Não vai dizer que teu magrelo lá vai, faz a sobrancelha também.
1: Meu magrelo faz a sobrancelha duas vezes por mês.
0: Quê?
1: Sim.
0: Não, não, vou ter que ter uma conversa com ele de perto.
1: Toda vez que ele vai no barbeiro, ele faz o cabelo, a sobrancelha e o bigode.
0: O bigode também? Não, não, ele tem bigode.
1: Ele arruma, eu mando ele arrumar, na verdade.
0: Ele tá com bigode agora.
1: Ele tem uma coisinha que ele diz que é

0: O bigode dele, eu mando ele arrumar pra ficar
1: daí
0: bonitinho.
1: O Peroso falou, viu? Te falei? Não. Perdemos o rumo de casa agora, gurizada. Vamos tocar mais música aqui, depois a gente volta, porque agora ficou feia a coisa aqui. Daqui a pouco eu mando um abraço aí pra minha amiga, a Dona Elaine, que tá mandando aqui pro seu filho, Garabinha, que é o aniversariante de hoje, gente. Vamos de música.
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1: Variante de hoje, gente. Vamos de música.
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0: Cauã, Furacão, a gauchinha preparada, tocando pra você curtir aqui com a gente na Verdes Mares FM. Quem tá acompanhando a gente aí pelo nosso portal verdesmares.com.br, a minha amiga Michele e a família lá de Vacaria, né? A Michele, a mãe, a dona Tere, o seu Wilson, a Ana Júlia, família toda curtindo a gente aí e falando também, né, que a sobrancelha agora é uma realidade para os homens. Sei não, né? 10h55, deixa eu tocar aqui os nossos colaboradores. Daqui a pouquinho a gente volta, porque eu não quero me indispor com essa situação aí de sobrancelha ou qualquer outra coisa. A gente volta já aí, gente.
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3: É isso, minha gente. 11 horas e 1 minutinho. Daqui a pouco tem curiosidades do dia aqui com todos vocês. Muito obrigado pelo carinho. 11 e 1, sexta-feira. Sextou, hein? 21 de agosto. É domingo, dia do aniversário aí, então, da tua mãe, ou dona Daniela? Isso mesmo?
4: Isso mesmo.
3: Vai ter festa, alguma coisa aí? Porque, por enquanto, não chegou nada, assim. Não ouvi nenhum nada, assim, sabe? É isso?
4: Ah, então não tem.
3: Não vai ter, né?
4: Então não vai ter.
3: Possivelmente não vai ter, então tá, mas tudo bem, tá? Pode ser que tenha para os mais chegados, os mais amigos. Ai, ai, ai. E a Lara que não vem mais aqui, cadê a dona Lara?
4: Lara não quer mais ter contato.
3: Ah, é brincadeira, né? Passei esse dia por ela, me viu de longe. Tava lá na pracinha, lá, ela e a Jordana. Daí me viu de longe, daí olhou assim, me cumprimentou, me mandou beijo, mas vim aqui me ver, não vem. Então tá. 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Pegou aí as novidades de filmes para hoje, para a galera aí? Vai ter alguma coisa? Vai passar alguma informação aí de filmes e tal? Lembrando que a gente já falou aqui sobre dicas de beleza também para os homens, né? A sobrancelha agora é a onda do momento. Não me adaptei ainda a esta onda do momento. Quem sabe mais pra frente aí, né? Eu sempre sou meio faísca atrasada nessas coisas assim, sabe? Então, mas tudo bem, tudo bem. Mais pra frente, quem sabe a gente faz essa parte. Tem filmes que a gente vai trazer, tem as novidades do cinema do Center Shop Araranguá e, claro, tem as curiosidades do dia que a gente sempre traz aqui pra vocês, né? Eu ainda já vou, daqui a pouquinho, também vou fazer aí a tocar música lá pro meu amigo Garabinha, que é aniversariante de hoje, a mãe dele, a dona Elaine, tá pedindo pra gente rodar aqui um pagodinho, a gente vai mandar assim com certeza, tá certo? Olha, deixa eu tocar uma aqui com o Diego e Vitor Hugo, pro meu amigo Garabinha, que é aniversariante de hoje, a mãe dele, a dona Elaine, tá pedindo pra gente rodar aqui um pagodinho, a gente vai mandar assim com certeza, tá certo?

0: Olha, deixa eu tocar uma aqui com o Diego e Vitor Hugo e na sequência nós voltamos com vocês agora 11:05.
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0: Diego e Vitor Hugo tocando pra você curtir aqui com a gente. É Tubarões. Agora 11 horas mais 7 minutinhos, deixa eu fazer o seguinte, vamos trazer os nossos colaboradores aqui das curiosidades do dia e na sequência nós voltamos com elas, trazendo todas as informações e destaques aqui pra vocês, hein?
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2: Muito bem, vamos falar desta sexta-feira então, sábado e domingo também. A gente vai tentar trazer aqui as curiosidades de hoje. São 11 horas e 11 minutos, sabia disso, Dani? Sabia não, como diz o Marinho. É 11 e 11 por aqui, do 21º dia do 8º mês do ano de 2026, tá? Isso mesmo, nós estamos no dia 21 de agosto. É o 233º dia do ano, representado em números romanos aí, dona Daniela.
3: São 2Cs, 3X e 3 skins.
2: Isso mesmo, 233. Faltam 132 dias para acabar este ano de 2026. O que aconteceu no dia 21 de agosto aí, dos anos anteriores aí, pro pessoal tirar uma dúvida aí, Dani?
3: Em 1898, é a fundação do Clube de Regatas Vasco da Gama.
2: Olha só, Clube de Regatas Vasco da Gama. Foi fundado em 1898. É uma entidade sócio poliesportiva brasileira sediada no Rio de Janeiro, que foi fundada em 21 de agosto de 1898 por um grupo de remadores. Primeiro era por isso Clube de Regatas, sabe? E o brasileira sediada no Rio de Janeiro, que foi fundada em 21 de agosto de 1898 por um grupo de remadores. Primeiro era por isso Clube de Regatas, sabe? Se não me engano, eu acho que o Flamengo também é Clube de Regatas Flamengo, né?
3: Sim.
2: Então, vejam bem que essas duas equipes foram formadas primeiro como a questão de um grupo de remadores, depois que veio os times de futebol. Que interessante, né? 1898 foi criado o Clube de Regatas Vasco da Gama, no dia 21 de agosto. O que mais que a gente tem aí, então, depois disso?
3: Em 1911, a Mona Lisa é roubada por Vincenzo Perugia e um funcionário do Museu do Louvre.
2: Mas não é possível. Roubaram a Mona Lisa?
3: Roubaram a Mona Lisa.
2: E roubaram só a Mona Lisa ou o sorriso tímido dela também?
3: Sabia
2: ou roubaram o quadro?
3: Eu sabia que a...
2: Não sabia. Não, dessa questão não. É sério, já vou falar, já vou adiantando, porque tem algumas questões que eu não vai falar aí o que houve. É curioso.
3: É curioso.
2: Fala.
3: Quando o Leonardo da Vinci pintou a Mona Lisa, ele fez com que... Normalmente as pinturas antigas elas eram muito que um negócio psicológico.
2: Sim.
3: Então tu enxerga a emoção que tu tá sentindo no rosto da Mona Lisa. Então tem gente que enxerga ela sorrindo, tem gente que enxerga ela triste, tem gente que enxerga ela séria, tem gente que enxerga ela neutra. Cada pessoa enxerga de um jeito diferente a Mona Lisa.
2: Eu acho que ela está com um sorriso tímido. Sabe aquele sorriso tímido, envergonhado?
3: Pra mim ela não tem feição nenhuma.
2: Não tem exposição nenhuma?
3: Não, ela é só um rosto pintado aleatoriamente.
2: Não, eu ainda acho que ela tem um breve sorriso. Sabe aquele sorriso...

0: aquele sorriso de carteira de motorista? De documento de identidade e tal?
1: Que... um rosto pintado aleatoriamente.
0: Não, eu ainda acho que ela tem um breve sorriso. Sabe aquele, sabe aquele sorriso de carteira de motorista? De documento de identidade e tal? Que você pode esboçar alguma coisa. Você não pode sorrir, né? Mas você pode... Agora pode sorrir?
1: Pode.
0: Ah, no meu tempo não podia nada.
1: No meu, pelo menos... Eu só não sorri porque vai ficar um pouco mais estranho. Mas podia sorrir. Podia fazer o que fosse.
0: Mas antigamente o cara tinha que ficar que parecia um marginal. Ficava ali, sério, parecia um... Tu é doido, cara. Agora pode sorrir.
1: Pode sorrir.
0: Ah, mas antigamente, né? Então, um breve sorriso de documento oficial, assim, sabe? E no meu ponto de vista, eu observo, olhando aqui a imagem, ela com... É sorriso de... Sabe aquele sorrisinho tímido de vergonha? Né? Que às vezes as pessoas ficam, né? Ou sem jeito, que é... Não deixa de ser vergonha, né? Envergonhado, um sorriso envergonhado. Mas o que importa é que roubaram a Mona Lisa. Bom, não roubaram ela. Na realidade, foram roubar a pintura da Mona Lisa, o quadro da Mona Lisa, do artista italiano Leonardo da Vinci. Aconteceu em 1911. No dia 21 de agosto, foi roubado por Vicente Perugia, né? O Perugia, um italiano que roubou aí a Mona Lisa do... Ele era um funcionário do Museu de Louvre, que é um museu histórico, monumento histórico de Paris, na França. É isso?
1: Isso.
0: O que tu ia dizer?
1: Eu ia falar uma curiosidade que fala ali sobre o que eu acabei de falar, que os pintores antigamente eles faziam para tu identificar as pinturas.
0: Sim, sim, sim.
1: Tem um exemplo bem claro dele, que é a Última Ceia.
0: Ah, sim, sim.
1: Que são todos os apóstolos juntos de Jesus. E daí cada personagem tem uma feição diferente. E neles tu vai identificando quem são. Tanto que quando tu representa, tu vê que Judas de Jesus. E daí cada personagem tem uma feição diferente. E neles tu vai identificando quem são. Tanto que quando tu representa, tu vê que Judas, que traz Jesus, ele tem uma feição muito diferente de todos os outros apóstolos.
0: Mas como é interessante a gente perceber essa questão, que legal que você tocou isso aí, né, Dani? Porque a traição de Judas, ela só foi mais conhecida, porque o que aconteceu? Porque depois ele, teoricamente, que conta é que não tem mais, ele acabou se suicidando, né? Ele acabou tirando a sua própria vida, e é o que levou a captura de Jesus, que ele traiu ele com um beijo, né? Às vezes nós somos traídos com afetos, entre outras coisas. Mas o que me chama atenção é que as pessoas não lembram, só lembram de Judas, mas teve também outros personagens que traíram Jesus. Você lembra quem traiu Jesus também?
1: Eu não lembro, mas teve que foi... Que não é...
0: Porque não,
1: sei não se é considerada
0: uma questão
1: traição.
0: De traição, mas...
1: Ele negou Jesus três vezes.
0: Negar é trair, porque o que aconteceu... acusaram ele de estar junto, de fazer parte ali, então, junto do convívio de Jesus. E ele falou, não, eu nem conheço esse cara. Né? Vocês estão loucos, em outras palavras. Então, isso, teoricamente, é uma traição. Né? Pô, o cara conviveu, andou junto, viu milagres e tal, e aí na hora da batata quente, como a gente fala, que estava ali, ele, opa, não sei quem é esse cara aí, vocês estão me confundindo, né? É confusão e tal. Então, só que, claro, né, ficou mais conhecido a traição de Judas, por quê? Porque ele não se arrependeu. Então, mesmo, tem uma parte muito interessante que Jesus, mesmo na traição, quando ele é beijado, né, ele fala, ele chama ainda Judas de amigo. Como é interessante ele falando assim, né, pô, o que queres, meu amigo? O que queres, meu amigo? Então, ele traição, quando ele é beijado, né? Ele fala... Ele chama ainda Judas de amigo. Como é interessante ele falando assim, né? Pô, o que queres, meu amigo? O que queres, meu amigo? Então, ele sabe, Jesus já sabendo o que ia acontecer, né?
1: Eu tava olhando aqui, pra mim, não ter o erro, que é quando tá na pintura em si.
0: Sim.
1: Tem todos os 12 apóstolos.
0: Aham.
1: Daí, dentre eles, tem 6 dos apóstolos indignados. Eles ficam indignados olhando pra Jesus.
0: Sim.
1: Porque sabem quem é que vai trair ele.
0: Sim.
1: Tem 3 que ficam se perguntando se são eles quem vão trair. Tem outros 2 que ficam completamente tranquilos, porque sabem que não vai acontecer.
0: Sim.
1: E o único que fica olhando pra Jesus com um olhar de espanto é Judas na pintura.
0: Exato. Então,

0: exatamente, porque ele já sabia, né?
1: Então é uma pintura linda.
0: Ele já sabia que Jesus sabia que iria acontecer, obviamente. Então tem algumas coisas, mas é legal pra gente falar, porque o que que acontece, né, gente? Nós lembramos muito da traição de Judas, mas por que ele não se arrependeu? Depois ele foi lá e acabou falecendo. E dá relatos de que Pedro, né, mesmo assim saiu, chorou, só que daí se arrependeu. Porque poderia acontecer a mesma coisa com Pedro, né? Ele poderia também tirar a vida dele. Porque, poxa, eu neguei o cara que eu convivi, que eu vi milagres e tal, e coisa, eu traí a confiança dele, mas ele também já sabia que iria acontecer aquilo. É interessante. 9 e 19, legal essa curiosidade aí dos quadros pintados de interpretação da questão. A Mona Lisa, pra mim, nesse caso, ela tem aquele sorriso tímido. Vamos lá, Dani, o que mais que a gente tem aí?
1: Em 1954, a inauguração do Parque Ibirapuera, uma área verde urbana na cidade de São Paulo.
0: Exatamente, né? Uma área verde urbana em meio à selva de pedras, que é a capital paulista, né? Foi o parque mais visitado da América...
1: Cidade de São Paulo.
0: Exatamente, né? Uma área verde urbana em meio à selva de pedras, que é a capital paulista, né? Foi o parque mais visitado da América Latina, com aproximadamente 14 milhões de visitas em 2017. Além de ser um dos locais mais fotografados do mundo, até porque São Paulo também... É um grande centro e muitas pessoas querem ir para lá fazer fotos, entre outras coisas. O que mais que a gente continua?
1: Em 1988, um terremoto no Nepal sacode a fronteira entre Nepal e Índia e deixa rachaduras em 50 mil edifícios.
0: Caramba.
1: Com uma intensidade máxima da Mercalli de 8, deixando entre 700 a 1.500 pessoas mortas e milhares de pessoas feridas.
0: Que coisa, 50 mil edifícios com rachaduras, hein? Olha só, num terremoto que sacudiu a fronteira do Nepal com a Índia em 1988. Nós temos mais alguma aí?
1: Em 2013, centenas de pessoas são mortas por ataques químicos na região da Síria.
0: Olha só, hein? Ataques químicos, infelizmente, é uma situação. Isso aí é o ataque de Ghouta, que ocorreu no dia 21 de agosto durante uma guerra civil na Síria. Isso de 2013. Quando diversas áreas controladas e disputadas pela oposição nos subúrbios de Ghouta, né, em torno de Damasco, capital síria, foram atingidas por foguetes contendo agentes químicos, o sarin. Foi muito comum isso aí, inclusive o pessoal estava até com medo dessa questão, né, que há um tempo atrás, há um bom tempo atrás, estavam mandando cartas químicas para os Estados Unidos, nos Estados Unidos, onde as pessoas abriam as cartas e era questão, tu acha que é mentira isso?
1: É mentira.
0: É mentira?
1: É mentira.
0: Tu acredita que o homem foi pra Lua e não acredita nisso?
1: Eu não acredito que o homem foi pra Lua.
0: Ah, tá. Eu achei que
1: tu acreditasse. Porém, entretanto,
0: era questão, tu acha que é mentira isso?
1: É mentira.
0: É mentira?
1: É mentira.
0: Tu acredita que o homem foi pra Lua e não acredita nisso?
1: Eu não acredito que o homem foi pra Lua.
0: Ah, tá. Eu achei que
1: Porém,
0: tu acreditasse.
1: Porém, entretanto, todavia, tudo que acontece no mundo, os Estados Unidos diz que com eles acontece pior.
0: Não sei se que acontece pior, mas há relatos que existia aí essa questão das pessoas mandarem. Eu não lembro qual é que era o nome que eles falavam aí da substância que era mandada pelas cartas, né? Nas cartas. Eu não consigo lembrar aí, mas dizem, e é uma das... É por isso que dizem que a possibilidade do extermínio, né, da humanidade, ela vem principalmente ou de questões assim de vírus ou de questões assim de guerras químicas que podem acontecer, né? Eu não lembro depois a gente tenta buscar. E pra gente finalizar aí, Dani, o tempo tá ugindo.
1: Em 2017 ocorre um sismo na ilha de Ischia, no Golfo de Nápoles, causando 2 mortes e 36 feridos.
0: Certo, era isso?
1: Era isso.
0: Tá, e o que que a gente tem aí de aniversariantes? Conhece alguém aí?
1: Conheço 2 aniversariantes.
0: Vamos
1: um
0: lá,
1: deles
0: então.
1: Nasceu em 1986. Ele é ex-velocista jamaicano.
0: Olha só, hein?
1: Multicampeão olímpico e mundial. É o Wilson Silt Léo Bolt, Wilson Bolt.
0: Olha só, 1986, 21 de agosto. Wilson Bolt, né? Wilson Bolt é o Bolt, o campeão aí de jogos.

0: Olímpicos, de os 100 metros rasos. A história dele é muito legal porque às vezes a gente pensa assim, poxa, o cara só corre 10 segundos, o cara só arranca e para e é campeão. Mas a preparação física dele, a preparação dele para correr apenas 10 segundos eram praticamente 14 horas de treino. Assim, poxa, o cara só corre 10 segundos, o cara só arranca e para e é campeão. Mas a preparação física dele, a preparação dele para correr apenas 10 segundos eram praticamente 14 horas de treinamento por dia. Você veja bem, né? Durante 4 anos.
1: Exatamente.
0: Para chegar nas Olimpíadas e correr 10 segundos. Menos de 10, ele faz abaixo de 10, sim, né? Então 100 metros ali, né? E os 200 metros que ele também ganhou, enfim. Mas veja bem como nada é de graça, nada é fácil. Se fosse fácil ganhar, todo mundo seria, como eu já falei aqui, já expliquei. E como é interessante a gente pensar nisso, né, gente? Que você muitas vezes que vai começar alguma coisa, um sonho, tem um planejamento, tem um propósito aí, não pensa que vai ser fácil, não pensa que vai ser, mesmo que tenha uma promessa, você que é mais devoto aí, que é religioso ou qualquer outra coisa, que tenha uma promessa de Deus, que você pensa que vai ser fácil também. Não vai ser fácil, não é tão simples assim. E a mesma coisa é isso, né? Então o cara treinava 14 horas por dia, praticamente todos os dias, durante 4 anos, para chegar numa competição e correr menos de 10 segundos.
1: Exatamente.
0: Então, não é fácil, né?
2: Não é nem um pouco fácil.
0: Nem um pouco fácil. Não pensem que é fácil, não. Vocês que desconsideram muitas vezes as vitórias, as conquistas das pessoas, né? Por isso, por aquilo. Ah, ele teve sorte. Ah, ele teve dom. Então, tudo bem. Ele pode até ter tido um dom. Ele até poderia ser um grande velocista quando novo. Só que aquele que descobriu, aquele que soube, aquele que deu a oportunidade, todo o trabalho dele para chegar a ser isso. Então, hoje ele está completando 40 anos de idade. Quem mais que tem?
2: Outro aniversário.

0: aniversariante de hoje. O que mais que a gente tem aí?
1: Em feriados e eventos do dia de hoje.
0: Certo.
1: Hoje é o Dia Nacional da Habitação.
0: Aham. Uhum.
1: Hoje é o início da Semana Nacional de Pessoa com Deficiência Intelectual e Múltipla.
0: Certo.
1: Hoje é o Dia Internacional em Memória e Tributo às Vítimas do Terrorismo.
0: Olha só, é importante isso aí, porque tem muito mesmo.
1: Hoje também é o dia de São Pio Décimo.
0: São Pio Décimo.
1: Hoje também é o Dia Nacional da Habitação, como já foi falado.
0: Certo.
1: Amanhã, sábado.
0: Amanhã.
1: É o dia de ser um anjo.
0: Dia de ser um anjo. Não vai ser fácil, mas beleza.
1: Também é o dia do supervisor escolar.
0: Eu posso até me esforçar. É, tem essa oportunidade de tentar, assim quanto todas as pessoas também podem tentar se esforçar, né? Amanhã é dia de ser um anjo. Olha, não me duvidem. É.
1: Também
0: não
1: é
0: sei,
1: o dia...
0: mas eu acho que nem depois de partir não tem asas, não. Vamos lá.
1: É o dia do coordenador pedagógico.
0: Certo.
1: É o dia internacional de homenagem às vítimas dos atos de violência baseada em religião ou crença.
0: É, intolerância religiosa. Inclusive, teve boletim de ocorrência aí registrado aqui no Arroio do Silva sobre isso.
1: Hoje, amanhã também é o dia de Nossa Senhora Rainha.
0: Certo.
1: E é o dia do folclore.
0: Dia do folclore. E aí, domingão, o que, que a gente tem?
1: Domingo é o dia do aviador naval.
0: Certo.
1: Dia da intendência.
0: Da intendência.
1: É o dia de Santa Rosa de Lima.
0: Certo.
1: E também é o dia internacional para relembrar o tráfico de escravos e a sua abolição.
0: Exatamente. Isso também é outra situação importante. E a gente vai finalizar aqui, dona Daniela, com o quê? Com as informações que a gente vai destacar aqui. É sobre os filmes.
1: Exatamente. Primeiro nós falamos legal, em gostei. Nome do Center Shopping Araranguá.
0: Sim.
1: Que está em cartaz o Sobrenatural Agora Entre Nós, que é um filme de terror.
0: Para aqui é sobre os filmes.
1: Exatamente. Primeiro nós falamos legal, em gostei. Nome do Center Shopping Araranguá.
0: Sim.
1: Que está em cartaz o Sobrenatural Agora Entre Nós, que é filme de terror. Esse eu passo.
0: Vai passar?
1: Esse
0: não
1: eu passo.
0: Não curtiu?
1: Não gosto muito de terror. Esse eu vou deixar passar.
0: Mudou agora? Antigamente você gostava um pouquinho mais, terror e coisa. É. Aí Yasmin, se falar, ela quer ir assistir. Mas não vai. Só que não.
1: Também tá em cartaz O Fim da Rua, que é um filme sobre dinossauros.
0: Certo. Aí esse deve ser legal.
1: Esse deve ser legal.
0: Mas é terror também? Não, não chega a ser terror,
1: né?
0: Não
1: é terror.
0: Não. É mais de ficção, assim, mas ele deve dar alguns sustos
1: também.
0: Na galera.
1: Também tá em cartaz o Patrulha Canina, uma aventura Dino.
0: Ah, legal. Olha aí, pra quem quer assistir com a criançada, com a família, é bom. E o que mais?
1: Tem Homem-Aranha, Um Novo Dia.
0: Ainda?
1: E também tem a pré-venda de Harry Potter, A Pedra Filosofal.
0: Ah, que você já falou que quer voltar a assistir aí. E a gente vai falando aí, Dani, do Dicas de Filme. O que, que você tem aí pra dizer pros nossos amigos?
1: O primeiro filme que eu indico é O Bombardeio. Que é de 2022 e tem na Netflix.
0: Opa!
1: É um filme dinamarquês que traz a história real que aconteceu na Europa durante a Segunda Guerra Mundial.
0: Certo.
1: Onde o exército britânico realiza a missão de bombardear uma sede na cidade de Copenhague, na capital. E nesse episódio eles acabam bombardeando uma escola onde 86 crianças morrem.
0: É, nada... Não podemos dizer que isso aí deve ser nada semelhante ao que aconteceu agora na guerra, né? Que nós vimos ali na guerra dos Estados Unidos com o Irã, onde foi bombardeada uma escola, se não me falhar a memória, também, né? Triste as realidades que acontecem na guerra. E aí eles vêm dizer, né? Ou nem dizem. Aqueles que dizem, eles dizem que foi erro de cálculo, não era naquilo lá, é brincadeira. O que mais que a gente tem?
1: E eu vou indicar mais um filme.
0: Tá, esse... bem dizer, né, ou nem dizem, aqueles que dizem, eles dizem que foi erro de cálculo, não era naquilo lá, é brincadeira. O que mais que a gente tem?
1: E eu vou indicar mais um filme.
0: Tá.
1: Esse tem na Disney Plus. O nome do filme é Soul, ele é de 2021.
0: Soul?
1: É uma animação da Pixar.
0: Legal.
1: Onde fala que um professor de música, ele sonhava em ter uma vida onde ele tocasse jazz, mas um problema é que no justo momento em que as coisas começam a dar certo, ele sofre um terrível acidente que faz ele voltar ao mundo das almas.
0: Olha só, então daí ele volta ao mundo das almas.
1: Volta ao mundo das almas.
0: Ah, é animação?
1: É parecido com o Pouco, o Viva a Vida é uma Festa.
0: Ah, esse aí é legal também, né? Esse é muito legal,
1: ele
0: né?
1: É legal.
0: Maravilha. Ô, Dani, foram as curiosidades do dia hoje, então, quase passando aqui. Em nome de quem?
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1: Exatamente, tudo isso para você aqui, meu amigo e minha amiga, para você conferir aí então as curiosidades do dia. E a gente falou aí, e voltaremos quando, dona Daniela?
0: Voltamos segunda.
1: Segunda-feira?
0: Segundou.
1: Tem certeza disso?
0: Absoluta.
1: Mas que coisa boa, então, segunda-feira nós estaremos de volta. Beijo, beijo, Dani.
0: Beijo, beijo.
1: Até segunda aí, minha gente. Eu também vou ficando por aqui, um beijo no coração de todos vocês. Obrigado pelo carinho da companhia e a gente finaliza a nossa programação aí. São 11 horas mais 30 minutinhos para vocês que ficaram aqui na nossa companhia. Deixa eu tocar uma música aqui, né? Que essa música é o pedido da minha amiga, a dona Elaine, lá pro meu amigo Garabinha, ele que hoje completa aniversário, tá certo então? Alô, meu amigo Garabinha, forte abraço, parabéns a tua mamãe aí, a dona Elaine, desejando um feliz aniversário. Binha, ele que hoje completa aniversário, tá certo então? Alô, meu amigo Garabinha, forte abraço, parabéns a tua mamãe aí, a dona Elaine, desejando um feliz aniversário. Muitos anos de vida, muita paz, muita alegria, muito amor no coração. E a gente vai estar aqui, então, tocando música. Grupo Revelação, erga essa cabeça, mete o pé e vai na fé. É a última do nosso programa. Felicidades. Até segunda, gente.

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0: Obrigado, Jorge.
1: Prazer cantar com vocês, Kleber Cauã. Muito obrigado, Brasília. Beijo, gente.
0: Obrigado, obrigado.
1: Cara, imagina, velho.
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Boa tarde, povo Arroio Silvense. Muito boa tarde, caros ouvintes. Muito boa tarde você que acompanha não só pela rádio, mas também para aqueles que estão acompanhando pela internet através do portal verdesmares.com.br. Estamos agora começando aquele, o programa das 13 horas aqui na Rádio Verdes Mares 87.9 FM, de segunda a sexta. O programa Pare e Pense, aquele programa que comumente é comandado pelo pastor Gilmar Oliveira e está sob direção dele, mas que hoje quem está no comando aqui, quem manda nisso aqui sou eu, Juninho, aquele que geralmente está aqui responsável pela mesa de som e pelos louvores. Hoje também estou aqui responsável para trazer para você uma palavra, para trazer para você, né, uma sabedoria, quem sabe. Não sei se, quem sabe, posso trazer aquilo que você precisa ouvir, mas garanto que algo interessante eu vou trazer. Estou aqui para isso, tá bom? Pessoal, o pastor Gilmar não pôde estar aqui hoje por motivos de viagem, né? A gente está tendo aí a convenção estadual da Igreja Quadrangular. Então o programa de hoje ficou sob minha responsabilidade, mas vai funcionar tudo como sempre funciona, não se preocupa. Vamos ter aqui daqui a pouco os nossos anunciantes, né, o pessoal, apoiadores, o pessoal que ajuda a manter esse programa de pé. Logo, logo temos o nosso bloco musical e mais ali pro término do programa temos também o nosso momento de reflexão e o momento de oração. Mas para começar, que tal a gente começar com um pensamento, uma sabedoria, reflexão é mais pro final do programa. Mas um pensamento a respeito da vida, enfim, como quiser chamar aí, né? Vamos falar mais especificamente sobre a nossa ânsia de voar. Porque já foi dito milhões de vezes, e a gente tem que repetir e tem que relembrar que o nosso maior inimigo na arte de viver e conviver, na arte de construir e de crescer, na arte de sorrir e sobrenadar, se chama egoísmo. Sinceramente, dá pra comparar. No pedestal do nosso orgulho, do nosso amor próprio, do nosso ser ambicioso, do nosso eu vulnerado, existe lá uma esfinge gigante, desafiadora, universal, que é a esfinge dos nossos defeitos multiformes, os nossos defeitos nas mais diversas áreas da nossa vida, de mais diversos tamanhos, aspectos, cores, formatos, defeitos multiformes, os nossos defeitos nas mais diversas áreas da nossa vida, de mais diversos tamanhos, aspectos, cores, formatos. Bom, todos temos um lado que, né, tem vontade de voar mais alto, de subir a vida. E a gente também tem um lado mais abismo, né, que puxa a gente para baixo, para planície. A nobreza e a vilania, elas moram dentro de nós e ficam ali, aliciando, emitindo apelos. Essa dialética da contradição balançando o nosso cinto. Uma hora puxa mais para um lado, uma hora puxa mais para o outro, mas elas estão ali, todo o tempo disputando. A felicidade e o amor começam onde termina o egoísmo. É uma dica para hoje? Corte a cabeça desse inimigo número um, feio e demolidor. É isso aí. Egoísmo. Ele aparece de mais diversas formas.

0: diferentes momentos, muitas vezes esse serzinho também quer falar mais alto, também quer aparecer, mas cabe a gente a não dar bola para ele, ou melhor, cortar pela raiz, para que ele não apareça mais, para que eventualmente ele não apareça mais, porque ele vai tentar aparecer de novo e de novo e de novo, mas não, não dá voz, não dá bola, esse cara aí, sinceramente, não tá com nada. Fechou então, lembrando sempre, o nosso programa, o programa Pare e Pense, ele tem como lema, fazermos hoje o melhor dia de nossas vidas. O amanhã a gente não sabe se vai chegar, ele é apenas um conceito, e o ontem já foi. Fazermos hoje o melhor dia de nossas vidas. O amanhã a gente não sabe se vai chegar, ele é apenas um conceito, e o ontem já foi. Eu posso refletir sobre o que eu fiz ontem, se foi bom o suficiente, se foi o meu melhor. Talvez hoje eu consiga fazer melhor do que ontem. Mas ontem eu já tinha dado o meu melhor. É só que hoje eu tô com uma capacidade a mais, né? Talvez ontem eu estava ali com uma dorzinha nas costas, uma dor no ciático ali, não conseguia fazer tanta coisa, mas hoje eu tô recuperado. Hoje eu posso ir mais além. Eu não fiz ontem algo do meu máximo, ou melhor, algo melhor do que eu vou fazer hoje, porque eu não tinha capacidade. Mas hoje eu tenho. Hoje tem mais coisas ao meu alcance. Cabe a mim fazer ou não o melhor do meu dia. Enfim, já acho que já fomos muito profundos nesse começo de programa. Tão profundo que eu tô vendo até petróleo. Vamos então para quebrar aí o gelo um pouco com os nossos apoiadores. Lembrando sempre, né? São o pessoal que ajuda a manter esse programa aqui de pé e indo até esses comércios, esses locais, esses pontos aqui do Balneário Rui do Silva, você também tá indiretamente, né, ajudando esse programa a ficar de pé. Partiu? Já a gente volta.
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estamos de volta. Você ouviu aí os nossos apoiadores, né? 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Ó, fim de semana chegando, você pode lá dar uma ligadinha, né? E reservar o seu franguinho aí pro almoço de domingo, pra não ir pra cozinha, né? Vai pra cozinha só pra pegar os pratos e depois pra lavar eles, né? Ou quem sabe vai só domingo à noite. Enfim, a louça de domingo às vezes é complicada, né, pessoal? 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Lembrando que dente é saúde, gente. Tem muita coisa ali que é relacionado à saúde bucal, a parte bucal ali que complica, né? Olha o siso aí. O siso aí complica a saúde inteira, né? O corpo inteiro faz questão de te lembrar que tem um problema ali. 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Dá uma lavadinha ali, ó. Já digo até que o pastor lavou o carro dele ontem lá. E tava uma beleza, hein? Seguinte, então, vamos agora para o nosso primeiro bloco musical. Vamos. Movimento. Dá uma lavadinha ali, ó. Já digo até que o pastor lavou o carro dele ontem lá. E tava uma beleza, hein? Seguinte, então, vamos agora para o nosso primeiro bloco musical. Vamos curtir alguns louvores aí, porque é 21 de agosto, sextou. Ó, penúltima sexta-feira de agosto, né? Sexta-feira que vem dia 28. E aí, 31, segunda, acabou o mês, já estamos em setembro, pessoal. Então, pois é, tá voando essa segunda parte aí. Graças ao bom Deus, estamos aí agora com um tempo melhor, um sol. O sol apareceu, tava envergonhado, mas tá aí. E o ventinho, né? Tá batendo um vento ali, tá sacudindo as roupas lá no varal. Mas melhor isso do que o tempo que tava antes, né? Claro, a chuvinha ali é boa, a gente precisa também, as plantas precisam ser molhadas, né? Os campos. Mas o que a gente quer é sol, né? E pelo que eu tinha visto, se a previsão não mudou, isso tá pro fim de semana inteiro. Então, que fique assim, vamos aproveitar. Tô até com medo de ver a previsão e ela ter mudado, mas tá bonito do jeito que tá. E do jeito que tá, a gente vai pro primeiro bloco musical com Soraya Moraes, Quão Grande é o Meu Deus, um louvor aí de adoração, né? Ressaltando a grandeza desse Deus que a gente serve. E depois nós vamos pra um pagodinho aí, já que é sexta-feira, vamos com Vaguinho e Pagode Restaura, com É Ele, Santo Pra Sempre. Eles misturam aí esses dois louvores, né? Nós vamos já pra esse bloco musical. E, ou melhor, vamos agora para esse bloco musical e depois na volta vamos comentar um pouquinho sobre atividades de hoje e do fim de semana, tá bom? Por quê? Porque é sexta-feira, hoje não tem culto, mas temos lá os grupos familiares e fim de semana tá chegando e você sabe que fim

de semana tem culto, né? Deixo no ar aí pra quem não sabe, e mais tarde eu explico. Agora fica no ar, aproveitem os louvores e já já estamos de volta. Tá chegando e você sabe que fim de semana tem culto, né? Deixo no ar aí pra quem não sabe, e mais tarde eu explico. Agora fica no ar, aproveitem os louvores e já já estamos de volta. Soraya Moraes com Grande é o Meu Deus, e depois Vaguinho com Pagode Restaura. É ele, santo pra sempre.

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1: Muito bem, estamos de volta. Eu falei que a gente ia voltar e aqui a gente tá de novo. Pessoal, uma coisa que alguns podem ter sentido falta de eu ter comentado antes do nosso primeiro bloco musical é a respeito dos aniversariantes de hoje, né? São sobre os aniversariantes. E até onde eu sei, né, que está no meu conhecimento, é ninguém. Geralmente quem cuida dessa parte é o pastor, né? O pastor que tem ali seus mais de, em torno de 4 mil amigos no Facebook, pelo que eu sei. E ele que sempre vê os aniversariantes e me passa também, nos casos em que, quando ele não está presente, até onde eu sei, não há nenhum aniversariante no dia de hoje, tá bom? Então fica o nosso clássico parabéns genérico aqui, um feliz aniversário, né, para a pessoa que está fazendo aniversário no dia de hoje, né, começando esse novo ciclo, nesse lindo dia de sol. O sol apareceu aí e aproveite, né, que você tenha um ótimo dia, assim como o dia está bonito lá fora, que seja um dia maravilhoso para você que está de aniversário hoje ou para a pessoa que você conhece, né, e que possa celebrar da melhor maneira possível, que tenha muita saúde, muita alegria, muita prosperidade. Maravilhoso para você que está de aniversário hoje ou para a pessoa que você conhece, né? E que possa celebrar da melhor maneira possível, que tenha muita saúde, muita alegria, muita prosperidade, tudo de bom e do melhor hoje e sempre, tá? A respeito da programação da igreja, pessoal. O que que acontece? Sexta-feira, como eu comentei, não temos culto. O que que nós temos no fim de semana? Domingo, culto da família. Domingo, às 19h30, nós temos o culto da família ali na rua Antônio Luiz de Freitas, número 164. Se você quer um ponto de referência, fica ali aos fundos do Campo Severo Scaini, tá? Entrou na ruazinha ali, viu o Campo Severo Scaini, tem os fundos dele, a igreja já fica logo na frente. Tem a igreja, tem a Sul Brasil Beachwear do lado, ó, propaganda de graça aí de novo. E nós temos aí também um terreno baldio ali, então não tem como errar, tá bom? Você já vai ver ali o painel da Igreja do Evangelho Quadrangular, já vai ouvir ali um som, a passagem de som, um louvor ou outro. 19h30 começa o nosso culto ali, tá bom? Você vai ser muito bem recebido pela nossa equipe do diaconato. Qualquer coisa, nós temos ali o missionário, a missionária para estar dando um apoio também. E ali é a família quadrangular. Então, se não for alguém do corpo administrativo, vamos dizer assim, da igreja, né, pastoral, nós sempre temos ali um irmão ou outro que está sempre dando uma ajuda, que está sempre dando um abraço. Não se preocupe, você vai estar sempre sendo bem atendido ali, ok?

0: Hoje, o que que nós temos? Temos o grupo familiar. O grupo familiar, ele é uma espécie de culto, em menor escala, vamos colocar assim. Não é bem um culto aqui, eu tô me expressando um pouco errado, mas a ideia é os irmãos se reunirem em uma casa, tem ali um louvorzinho, alguém tocando um culto, em menor escala, vamos colocar assim. Não é bem um culto aqui, eu tô me expressando um pouco errado, mas a ideia é os irmãos se reunirem em uma casa, tem ali um louvorzinho, alguém tocando um violão, um teclado, nós temos ali, ou até mesmo, né, um playback, né? Nós temos ali uma palavra que algum irmão traz, um lanchinho no final, uma pipoca, algo leve assim, nada muito, não é uma janta, tá? Mas é algo para a comunhão dos irmãos, afinal de contas está escrito lá na Bíblia, né? Ó, quão bom e maravilhoso é que os irmãos vivam em comunhão. Então, nos dias, muitos dias, né, que não tem culto, assim como na quarta-feira também, por exemplo, na sexta-feira nós temos aí o grupo familiar. Então, os irmãos se reúnem na casa de um outro irmão, né? Hoje, que eu tenho conhecimento, nós temos o grupo familiar ali do irmão Serginho, né? Que fica lá no Erechim, se eu não me engano. Eu não tenho o endereço dele, porém, eu tenho o endereço do segundo grupo familiar que nós temos hoje na sexta-feira, que fica lá próximo ao Salvete Atacadista, tá? Ele fica mais especificamente ali entre a rua Agenor Joaquim Matos e a rua Garibaldi, tá? Ali na esquina, você pode colocar essas informações aí no seu aplicativo, no Waze, no Google Maps, e você vai estar localizando ali, né? Vai ver, quem sabe, ali perto do horário, às 19h30, alguns carros ali na frente já, e vai ser muito bem recebido também, isso eu garanto. Mas se você, né, deseja ir no culto primeiro, conhecer os irmãos, ter uma ideia ali onde que é melhor para você, né, de dia, de localização, de, esse irmão aqui é bacana, né? Você pode estar indo no culto domingo, 19h30, conhecendo melhor os irmãos, para posteriormente, na semana, né, de dia, de localização, de, esse irmão aqui é bacana, né? Você pode estar indo no culto domingo, 19h30, conhecendo melhor os irmãos, para posteriormente, na semana que vem, você frequentar aí os grupos familiares. Eu recomendo, hein? É algo muito bacana, é bem diferente, é bem interessante e eu acho que acrescenta bastante na sua vida, tá bom? Enfim, mais uma dica aqui, um comentário que eu sempre trago aqui é a respeito do WhatsApp da Rádio Verdes Mares. 48 3526 0961. Você pode estar sempre mandando uma mensagenzinha aqui para pedir uma música, um louvor, para pedir oração. A gente coloca no caderninho de orações do pastor aqui. E se você quiser, a gente não necessariamente vai ler o seu pedido de oração aqui. A gente pode deixar em off, só entre eu e você aqui, e o pastor também, claro. Enfim, pode desejar uma boa tarde, fica à vontade, tá? O WhatsApp é da rádio, 48 3526 0961. Se for pra dar um oi ali, tô na escuta, já tá valendo, já fico contente, tá bom? Você vai ser muito bem-vindo aqui também, muito bem recebido. Vamos agora então pro nosso momento de reflexão. Tio, um momento aí sobre a reflexão, um momento de reflexão da palavra de Deus, ok?
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Na verdade, a lei tinha uma mensagem essencial para se aprender. Romanos 3,19 nos esclarece: ora, nós sabemos que tudo o que a lei diz, aos que estão debaixo da lei o diz, para que toda a boca esteja fechada e todo mundo seja condenável diante de Deus. De fato, apenas Israel estava debaixo da lei. Contudo, a mensagem da lei era tão abrangente que expunha a culpa de toda a humanidade, tanto gentios quanto judeus. Isso era uma boa coisa e o Senhor não colocou isso de lado. Mas ele veio para cumprir a lei, o que não significa que ele veio para guardar a lei, mas para cumprir a essência da lei. A lei exigia a punição e a morte de todos os que a transgrediam. Portanto, se o Senhor Jesus iria cumprir a lei, ele tinha de sofrer e morrer para realizar essa surpreendente obra de receber em si mesmo a punição que a lei requeria. E o sofrimento não foi infligido pelo ódio de seus inimigos. Não foram as chicotadas, a zombaria, a crucificação. Naquelas 3 horas de densas trevas na cruz, Jesus sofreu a excruciante agonia de ser exposto ao julgamento de Deus. Ele sofreu para expiar os pecados de todos os que creem nele como Senhor e Salvador. Porém, há outro aspecto que temos de considerar. Quando o Senhor Jesus disse que veio cumprir a lei, ele falava de algo mais profundo. O amor não faz mal ao próximo, de sorte que o cumprimento da lei é o amor. Esse é o versículo 10 do capítulo 13 de Romanos. Deus não enviou seu filho somente para que sua ira fosse satisfeita. O Senhor Jesus não veio somente para suportar o castigo que nós merecíamos. Nós não conseguimos amar a Deus e uns aos outros, e não há lei que mude isso. O Senhor Jesus veio para que pudéssemos amá-lo, amar a Deus e aos outros com um amor que procede de seu próprio coração. Amor é nisso que se resume a lei, os profetas e a cruz. Amor. Eu acho que temos aqui uma palavra, né, que esclarece muito sobre a ligação entre o Antigo e o Novo Testamento. Afinal de contas, muitas pessoas ignoram por completo o Antigo Testamento. E não, nem Jesus o ignorou. Vemos aqui, né? Muitas das coisas Jesus transformou, mas muitas das coisas Jesus... Muitas pessoas ignoram por completo o Antigo Testamento. E não, nem Jesus o ignorou. Vemos aqui, né? Muitas das coisas Jesus transformou, mas muitas das coisas Jesus exemplificou, ele cumpriu da própria maneira, de uma forma diferente, de uma forma que pode passar batido muitas vezes, mas olha só, né? Dizia ali sobre punição e morte de todos aqueles que o transgrediam. Ele levou isso para ele. Foi para isso. Deus mandou o filho dele aqui em forma de homem. Deus se tornou homem, né? E ele levou todos os pecados, todos os nossos erros lá naquela cruz. Quando nós aceitamos Jesus, nós estamos aceitando isso, porque ele levou. Mas eu posso ignorar isso, eu posso fingir que isso não aconteceu, eu posso nem mesmo acreditar nisso. Mas quando eu aceito isso, é aceito todas as doenças, todas as dores, todos os erros da humanidade. E olha que a humanidade tem erro. O homem é o erro por si só, vamos dizer assim, desde que ele desobedeceu a Deus lá atrás no Jardim do Éden.

qual é o cumprimento da lei? Mateus 5,17 diz: não cuideis que vim destruir a lei ou os profetas. Não vim abrogar, mas cumprir. Há algumas pessoas que pensam que o Senhor Jesus veio trazer uma mensagem diferente da lei de Moisés e que, portanto, ele invalidou a lei. Mas não!

0: E acima de tudo, isso foi feito por amor. Nós temos aí um Jesus que cuidava dos seus filhos, que dava de comer ao próximo, que dava aquilo ao próximo que o próximo nem sabia que precisava. Aquele cara que só queria alguns trocados, né? Lá na porta da igreja, mas que os apóstolos, os seguidores de Jesus, que cumpriam a palavra dele, que seguiam o que ele dizia, foram lá e deram aquilo que o homem realmente necessitava na porta da igreja, mas que os apóstolos, os seguidores de Jesus, que cumpriam a palavra dele, que seguiam o que ele dizia, foram lá e deram aquilo que o homem realmente necessitava e nem sabia que necessitava. Aquele homem que queria ser jogado naquele poço onde tinha uma lenda que quem caísse lá quando as águas se agitassem seria curado. E Jesus perguntou a ele: você quer ser curado? E o homem disse: mas não tem ninguém para me jogar no poço. Mas ali estava Jesus para resolver o problema. E o problema não é o poço ou alguém para te jogar lá. O problema é que você está com essa doença, você é paralítico. E eu vou te curar. Portanto, isso é apenas uma leve reflexão sobre tudo isso. Mas que fique então, quem sabe, uma sementinha plantada aí no seu coração e na sua mente a respeito do que Jesus é capaz de fazer por mim, por você, por nós, pela humanidade. Vamos agora a um momento de oração e vamos tentar refletir isso, vamos tentar regar essa semente que foi plantada.
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0: Meu Deus e meu Pai, aqui estamos nesse momento, Senhor, te agradecendo por mais esse programa, por mais essa semana que se encerra aqui na Rádio Verdes Mares, Pai. Senhor, nós te agradecemos por tudo que tu fez até aqui, por tudo que tu ainda vai fazer, Senhor. Nós que vamos seguir o lema desse programa, Pai, fazer hoje o melhor dia de nossas vidas. Nós vamos conseguir fazer isso porque temos Tu ao nosso lado. Senhor, eu oro por aquele nesse momento que colocou um copo d'água, ou que até que mesmo quem sabe está colocando agora a água naquele copo, e disso porque temos Tu ao nosso lado. Senhor, eu oro por aquele nesse momento que colocou um copo d'água, ou que até que mesmo quem sabe está colocando agora a água naquele copo e deixando próximo, Senhor, a essas ondas do rádio, a essas ondas através da internet, mas que venha ser abençoada essa pessoa, Pai. Porque eu sei que ela necessita. Ela fez isso, não foi em vão. E eu sei que Tu também não vai deixar isso aqui, essa oração, ser em vão. Eu sei que Tu vai agir. Eu sei que Tu vai mostrar que ali Tu estás presente, de uma forma ou de outra, Pai. Eu oro por aqueles também que estão aqui no caderno de oração. Eu oro em especial por um amigo meu, o Júlio, que está com suspeita de um tumor. Senhor, acalma o coração dele e ages, Pai. A gente não sabe se de fato há um tumor lá, se é benigno, se é maligno, mas nós sabemos que através da oração, da fé, Tu se faz presente e um milagre pode ser feito, Pai. Senhor, abençoa-nos e abençoa o nosso fim de semana. E que ao domingo, Pai, lá no início da semana que vem, nós possamos Te agradecer, reconhecer o que Tu tens feito por nós e quem sabe na Tua própria casa podemos, Pai, fazer isso. É o que nós Te pedimos e desde já Te agradecemos. Em nome de Jesus. Amém. Por hoje é isso. Espero que, né, você tenha gostado do programa de hoje. Se Deus quiser, segunda-feira estaremos aqui de novo, eu e o Pastor Gilmar. E às 13 horas aqui na Rádio Verdes Mares 87.9 FM, portal verdesmares.com.br, ali pela internet, qualquer lugar que você tiver internet, você acessa o Pastor Gilmar. E às 13 horas aqui na Rádio Verdes Mares 87.9 FM, portal verdesmares.com.br, ali pela internet, qualquer lugar que você tiver internet, você acessa, você vai estar nos ouvindo, ok? Um forte abraço, fiquem com Deus e fiquem com esse louvor. Tchau, tchau.

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1: Quatorze horas e 2 minutos.
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2: Sexta-feira, aqui o sucesso não para, não tem preguiça não, que tá chegando o final de semana. Então aumenta o volume que a partir de agora tem o Nando Pinheiro aqui tocando as melhores Bandas e Companhia, o seu programa favorito, com o melhor das bandas do sul pra você. Vamos deixar de papo, vamos de música, confere aí.
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0: curtindo a nossa programação, Bandas e Companhia, com a apresentação de Nando Pinheiro. Deixa eu tomar uma aguinha ali, é coisa rápida. Daqui a pouco eu volto trazendo só as melhores. 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
1: 14 horas e 20 minutos.
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6: Opa, tamo de volta pra mais sucessos aqui pra você.

Músicas de bandas, o que há de melhor no mundo da música, no sul do Brasil, essa cultura rica, bandas e companhia. Vamos já dar início à nossa próxima sequência, confira aí. 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Brasil, essa cultura rica, bandas e companhia. Vamos já dar início à nossa próxima sequência, confira aí. 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

0: E aí, curtindo a nossa programação, Bandas e Companhia, com a apresentação de Nando Pinheiro. 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
3: 14:38.
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3: Bandas e companhia, tocando o que há de melhor pra você. De volta aqui, Nando Pinheiro. Vem que tem músicas de bandas, vem que tem as melhores da regionalidade do sul do Brasil. Bandas e companhia, vamos conferir as próximas músicas.

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0: Obrigado, Porto Alegre.
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0: E aí, tá gostando da nossa programação? Espero que sim, ó. Daqui a pouco eu estou de volta com mais Bandas e Companhia. Não saia daí! 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
1: 14 horas e 58 minutos.
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0: Bandas e Companhia, tocando o que há de melhor pra você. De volta aqui, Nando Pinheiro. Vem que tem músicas de bandas, vem que tem as melhores da regionalidade do sul do Brasil. Bandas e Companhia, vamos conferir as próximas músicas.
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0: E aí, moçada, não fica triste não, porque você já sabe, né? Tá chegando ao final o nosso programa Bandas e Companhia. Eu, Nando Pinheiro, fico muito feliz em poder sempre estar junto com você aqui nessa rádio. Fica ligado que na próxima edição tem muito mais para cada um de vocês. Um abraço! 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
3: 15 horas e 18 minutos.
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5: Sextou por aqui também o Dia Mundial das Grandes Armações, também é o Dia do Sertanejo, seja o sertanejo do campo, o sertanejo universitário, os clássicos e os modões, para você que gosta da verdadeira música brasileira. Está no ar com o Jonatas Gonçalves, sertanejo de qualidade, sertanejo solos, sertanejos de participações, sertanejos de dupla e muito mais agora aqui no seu DAI. Ótima sexta!
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2: É música sertaneja pra você curtir a beça todo dia. Gosta do programa? Compartilha pros seus amigos que todo dia tem o Arena Sertaneja aqui no seu dial com o Jonatas Gonçalves.
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1: 15 horas e 39 minutos.
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0: Obrigado.
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0: isso, Brasil.
1: Obrigada, meus amores.
0: Obrigado.
2: Coisa linda.
0: Que honra.
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1: É, eu também tô curtindo com você essa linda canção aqui no Arena Sertaneja. Obrigado pela audiência, onde quer que você esteja aqui curtindo o nosso programa.
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3: 16:02.
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0: Felipe Araújo.
1: Valeu, meu mano.
0: Obrigado, meu irmão.
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2: 16:22.
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1: É pra ficar ligado a todo instante com o melhor do sertanejo universitário no seu dial. É aqui, ó, no programa Arena Sertaneja, todo dia.
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1: O melhor da música sertaneja passando aqui no programa Arena Sertaneja na edição de hoje. Tudo de bom pra você na audiência, onde quer que você esteja curtindo o nosso programa. Obrigado pelo carinho de sempre.
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5: 16 horas e 44 minutos.
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0: gostou, faz barulho, Maceió! Muito obrigado, gente. Aê!
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0: Quem gostou, faz barulho, Maceió! Muito obrigado, gente. Aê!
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0: gostou, bate palma.
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0: Obrigado.
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0: Obrigado pela audiência, pela amizade. Marca aí que a gente tá sempre aqui, sempre neste mesmo horário, tá bom? Fiquem com Deus e até a próxima.
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6: 17 horas e 6 minutos.
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5: Buenas, gauchada amiga de todo o Brasil, está começando o nosso...
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5: Buenas, gauchada amiga de todo o Brasil, está começando o nosso programa Morada Campeira, edição desta sexta-feira. E a partir de agora estamos chegando para te fazer companhia com o melhor da música do Rio Grande. Muito prazer, eu sou seu amigo Wilson Batista, o amigão do povo, e te faço companhia a partir de agora. Prepare o teu chimarrão, o meu já está preparado, e sebamos, abrindo as cancelas do nosso programa, trazendo as primeiras da Darlan Pereira, Maneira pros Chapeludos e Pedro Hortaça, Cerne Pedra e Taipa.
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0: Voz do Rio Grande, Regis Marques, Grupo Rodeio.
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0: Este é o gaitaço do Tibúrcio das Estâncias, caçando buchincho. E neste balanço buenacho de primeira, a gente vai começando o nosso programa Morada Campeira e vamos pro nosso primeiro intervalo. Daqui a pouquinho a gente volta.
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3: 17:21.
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6: Buenas, gauchada, estamos de volta aí com o nosso programa Morada Campeira, que não para, né, che? É o melhor programa do Brasil, com a nossa boa música do Rio Grande. Um abraço a você que está ligadaço aqui na nossa rádio preferida. Ivanir Machado e As Coisas do Meu Rincão, e João de Almeida.

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0: Lobisomem, metapo de nojo essa, completando mais um bloco do nosso programa Morada Campeira, e daqui a pouquinho a gente volta.
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3: 17 horas e 37 minutos.
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7: Beleza, gauchada amiga.
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7: Beleza, gauchada amiga de todo este meu Brasil, gauchada espalhada, ligadaço na nossa programação, aqui pela sua rádio preferida, a nossa rádio do coração. Vamos trazendo aí o Tchê Moçada lá perto das grotas e o Teixeirinha, Aliança

0: Pamila Mendes, Meus Filhos, programa Morada Campeira, faz mais um intervalo e daqui a pouquinho estamos de volta.
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4: 17:53.
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4: 17:53.
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3: Buenas, gauchada amiga de todo o Brasil. Programa Morada Campeira de hoje vai chegando ao seu final. Estamos agradecendo a sua audiência, a você que está ligadaço com a gente aqui na nossa Rádio do Coração. Vamos deixar as últimas do programa. Os Mirins, Valsa pro Meu Pai, Sandro Oliveira, Louco por Fandango e o Grupo Portal Gaúcho, A Veia Desdentada. Até a próxima, gaúcho e gaúchas de todas as querências.

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Atenção, atenção, gauchada, isso é sério, não tô de frescura. O recado é da

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3: 18 horas e 18 minutos.

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2: 19 horas e 4 minutos.

0: Nossa Senhora! EG! Boa noite, Goiânia! Olha, é um orgulho danado estar aqui junto com os meus grandes ídolos, com as pessoas que eu mais amo na música brasileira, na música sertaneja. Creone, Parreirito, Carlos Rezende, Xonadão. Queria dizer aqui, perto do povo que mais entende de música sertaneja, que eu amo vocês do fundo do meu coração. Demais. Tchau, gente! Obrigado! Tchau, tchau! Fique com Deus!
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1: 19 horas e 58 minutos.

0: céu! Que emoção! Que emoção muito grande ter recebido o convite de vocês para participar desse evento. Que emoção! Que emoção muito grande ter recebido o convite de vocês para participar desse DVD, cara. Toda 80% das pingas que eu já bebi foi por causa desses cabas aqui, ó. Só eu não, vocês também, né? Obrigado a vocês pelo convite.
1: Obrigado, Leonardo.
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1: 20 horas e 26 minutos.

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1: 20 horas e 51 minutos.